0: 21 horas e 1 minuto.
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6: Olá, uma boa noite pra você, eu sou o Lázaro Neto, eu chego aqui no seu rádio hoje, 4 de julho de 2026, sabadão, e mais uma edição do Show da Noite, ao vivo para todo o Brasil. Para começar agora tem Bruno Marrone e Bijuteria.

0: 21h16.
1: O show da noite dessa edição de sábado tá de volta com Renê e Ronaldo. Chove Solidão.
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2: 21:30.
3: O seu show da noite está de volta aqui na sua 94,7 com Zezé de Camargo na Hora H.
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2: 21h45.
3: Tô de volta aqui na sua Nova Paranaíba e o show da noite agora com Jean Giovanni, Taça de Pranto.
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0: 21h59.
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2: O Show da Noite está de volta aqui com você na Nova Paranaíba, a 94.7, com Juliano César. Te adoro demais!

0: 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E a hora certa.
1: 22 horas e 15 minutos.
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5: O Show da Noite está de volta aqui com você na Nova Paranaíba, a 94,7, com Valéria Barros. Solidão.
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0: 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E a hora certa.
1: 22:28.
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0: 22h44.
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5: O Christian Ralph chega pra você aqui na sua Nova Paranaíba com o show da noite, Desejo de Amar.

0: 22h59.
1: O seu show da noite dessa edição de sábado, participe comigo, 3431-8888. É a sua participação ao vivo para todo o Brasil. Agora tem Jane Júnior, promessa.
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2: 23 horas e 14 minutos.
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4: Boa, boa noite pra você. Essa é mais uma edição do nosso Show da Noite, ao vivo pra todo o Brasil, aqui na número 1 de Itumbiara e região. Agora tem Chico Rei em Paraná. Viagem.
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2: 23:28.
3: Tô de volta aqui com você na sua Nova Paranaíba, a 94.7. Manda um abraço aí para todos os romeiros aí que estão fazendo a caminhada da fé até aí, portanto, a nossa querida cidade de Panamá. Um abraço aí para todo mundo. Continue na fé que vocês vão conseguir chegar, tá bom? Um abraço para todo mundo. Que Deus os abençoe. Agora tem de Paulo e Paulino, ponto final.
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2: 23:41.
3: O seu show da noite chega ao final com mais uma edição. Agora tem Teodoro e Sampaio, Amor, Amasse e Paixão. Um abraço para todo mundo e um beijo no coração.
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0: Fred e Fabrício, Cleiton e Romário. É tapa no volante agora, amigo.
1: Agora a playlist é só os bravos.
0: Entra.

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0: Zezé de Camargo e Luciano! Obrigado, Zezé. Obrigado, Luciano, pela alegria.
1: Obrigado, gente.

Agora é o Gabriel. Chega mais, Gabriel. Vamos nessa. Cadê Leozinho? Castilho, Leozinho. Cadê a Super Sexta T? Ataca. Cadê o Maestro Martins? Alô, Maestro Martins. Chega mais. Chama o Gervásio Osta. Pega a dama. Bora nessa da França. Cadê a parceira, meu irmão?

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4: 5 horas e

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1: Alô, Itumbiara, alô, região, alô, amigos, o meu bom dia. Está iniciando aqui pela Paranaíba mais um programão As Campeãs Sertanejas. Hoje, domingo, dia 5 de julho de 2026, vamos juntinhos até às 7 da manhã com muita música para você. A apresentação é minha, Franklin Gaspar. E vamos seguindo em frente com a nossa programação, trazendo agora Carlito e Baduí, Flor da Fronteira. Em seguida, Zé Fortuna e Pitangueira, Cavalo Branco. Depois, o Pinga Fogo e Manda Brasa, Por Amor. E fechando com o Zé do Rancho Mariazinha,

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2: 5 horas e 47 minutos.
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São 5 horas e 47 minutos, né? Deixa eu abraçar agora os nossos ouvintes, né? Alô, meu amigo Niltinho, lá na sintonia, né? Bom dia para você, meu amigo. O meu amigo Domingão Berranteiro, lá na sintonia, né? Grande abraço para você. Meu amigo, o Raimundo do Piqui, lá na sintonia, bom dia. O meu amigo João Batista, do bairro Santa Inês, lá na sintonia, bom dia para você, meu amigo. Ah, meu amigo Peninha do bairro Afonso Pena, o Hélio da rua Leopoldo de Bulhões também, né? Curtindo o nosso programa. O Zé Paulo da Encomenda, ligadinho na Paranaíba também, né? Aquele abraço. A Salma da rua Goiás, minha amiga Salma da rua Goiás. Também ligadinho na Paranaíba, a Rita Balieiro da Fazenda Santa Maria, seu esposo Aleide Paula Júnior. Também curtindo o nosso programa. Tá, minha amiga Sileuza da Avenida Pitangui. Todo mundo aí ligado na Paranaíba, obrigado pela audiência. Chegando agora para cantar bonito, tem o Mocoque Moraci, Espuma da Cerveja. Depois o Zé do Rancho, Zé do Pinho, Meu Sítio, Meu Paraíso. Em seguida, Nenete Dorinho, Cachoeira de Emas. E fechando com Iaraí Jaci, Sabiá lá na Gaiola.

0: 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E a hora certa.
1: 6 horas.
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2: Alô Brasil, está no ar o programa Viva a Vida, da Pastoral da Criança.
3: Olá, amigas e amigos do Viva a Vida. Certamente você já ouviu falar sobre a primeira infância.
2: É durante a primeira infância que são construídos os fundamentos para uma boa saúde, o aprendizado, o comportamento e o bem-estar da pessoa ao longo da vida.
3: Para que o desenvolvimento pleno aconteça, é fundamental que os direitos da criança sejam garantidos. É sobre isso que vamos conversar no programa de hoje.
1: Sim.

0: do país.
1: A Pastoral da Criança, desde sua fundação, procura orientar as famílias e as gestantes sobre os cuidados, a atenção e a garantia dos direitos da criança, principalmente na primeira infância.
2: Para entendermos um pouco mais sobre os direitos da criança na primeira infância, vamos conversar agora com o professor Vital de Donê, especialista em educação infantil e em direitos da criança.
1: Professor de Donê, o que é a primeira infância e por que é uma fase tão importante para o desenvolvimento da criança?
3: É o primeiro ciclo da vida humana, que vai desde a concepção até os 6 anos de idade. Ou desde o nascimento, porque a infância começa no nascimento, antes disso ainda é o feto na barriga da mamãe. Esse período dos 6 primeiros anos é visto pelas ciências como a fase mais

0: importante, porque ali são adquiridos os valores que vão orientar a vida inteira da pessoa. A primeira infância vivida com amor, respeito, acolhimento, carinho, ternura, liberdade de aprender e com muito brincar é a melhor base que uma pessoa pode ter para sua vida toda.
1: Quais habilidades devem ser estimuladas nessa fase, professor?
0: Mais do que estimular habilidades, os pais devem mostrar carinho, muito amor e bem-querer, respeito pelo bebê e pela criança pequena, dar oportunidade para ela brincar muito e com liberdade, sozinha e com irmãos e coleguinhas. É assim que a criança desenvolve suas capacidades e forma habilidades para a vida. Ela aprende vendo, imitando e tentando fazer o que os adultos fazem. Mas o mais importante nesse ver, imitar e tentar fazer é a iniciativa da criança.
2: Quais são os principais direitos da criança na primeira infância, professor?
0: Eles estão escritos na Convenção dos Direitos da Criança das Nações Unidas e são escritos no artigo 227 da Constituição Federal, no Estatuto da Criança e Adolescente, no Marco Legal da Primeira Infância e em outras leis que reconhecem a criança como sujeito de direitos. Ela é dona desses direitos. O direito a ser acolhido na família com alegria e bem-querer, e ali ser amada e cuidada. O direito de ter saúde, de receber uma boa educação, o direito de ver e participar das atividades culturais, direito de brincar, de ter amigos, direito de um sono tranquilo, direito à comida, uma alimentação saudável, a ter roupa, calçado, água limpa, ar puro, direito a nunca sofrer atos de violência. Esses direitos, nós não estamos dando para as crianças como uma generosidade nossa, por uma bondade nossa. Eles são dela, fazem parte da dignidade de sua pessoa e são condições para ela crescer e se desenvolver.
1: A criança tem direitos antes mesmo de nascer?
0: Claro, já que ela foi concebida, isto é, ela foi chamada para a existência, ela tem direito à vida, tem direito a uma gestação tranquila, tem direito a ser protegida contra toda forma de violência. Esses direitos são realizados quando se dá para a mulher gestante a atenção e saúde durante o pré-natal, cuidados psicológicos e médicos e assistência social, e ela tem condições de cuidar bem para que a formação do seu bebê seja perfeita.
3: Você está ouvindo o programa Viva a Vida da Pastoral da Criança.
2: Nos últimos anos, foram criadas leis para defender e estimular políticas para a primeira infância. Professor Diedonê, quais avanços são importantes e o que ainda precisa melhorar?
0: Depois do Estatuto da Criança e Adolescente, a lei mais completa e mais bem feita para garantir os direitos da criança de 0 a 6 anos é o Marco Legal da Primeira Infância. Os avanços mais importantes dessa lei é que ela manda fazer políticas públicas para a primeira infância e elaborar planos de ação pelo governo federal, pelos governos dos estados, do Distrito Federal e por todos os municípios. Planos que zelem para atender todos os direitos da criança.
1: Como podemos proteger as crianças em um mundo cada vez mais digital?
0: Primeiro, cuidando em casa. Os pais devem prestar atenção ao uso do celular, do tablet e até da televisão. A Sociedade Brasileira de Pediatria diz que criança de até 2 anos de idade não deve usar celular nem telas digitais. Prejudicam a formação do seu cérebro, da sua inteligência. E as de 2 a 5 têm que ter o tempo limitado no máximo de 1 hora por dia. E as de 6 a 10, no máximo 2 horas por dia. E finalmente, as de 11 a 18 anos, o tempo de uso do celular, do computador, do tablet, das telas digitais, deve ser no máximo de 3 horas por dia. Mais do que isso, prejudica o cérebro, mas prejudica o brincar, o estudar, a afetividade, a socialização da criança e adolescente. Na escola foi proibido o uso do celular no ensino fundamental. O governo federal publicou no ano passado o Guia para o Uso de Dispositivos Digitais dirigido aos pais. pais, aos responsáveis pelas crianças, aos professores e a outros profissionais, abordando temas como o impacto das telas na saúde mental, na segurança online, no bullying na internet e a importância do equilíbrio entre atividades digitais e interações no mundo digital. Eu sugiro que os pais leiam esse guia. Ele está disponível na internet.

0: internet. E é importante porque ele dá orientações de como tratar esse assunto tão difícil com os filhos.
1: Vivemos em uma sociedade adulto-cêntrica. O que isso significa e como os adultos devem se preparar para respeitar a criança?
0: Significa que a nossa sociedade coloca os valores dos adultos como centrais e considera a infância um período de preparação para a vida. Ela é muito mais do que preparatório. Ela tem um valor em si mesmo. Nós temos que mudar essa visão adultocêntrica, ou seja, do pensamento, pensando que o adulto que é o certo, o adulto que é o completo, o adulto que é a referência, o adulto que é o padrão. Não. Cada fase da vida tem um significado, tem uma importância e tem que ser vivida na sua plenitude. E nós temos que aprender, nós adultos, a ver nas crianças muita coisa maravilhosa e que nos ensinam. A infância é um tempo importante de vida, de descoberta, de construção da pessoa.
2: Professor Didonê, o que a família pode fazer quando os direitos da criança não são respeitados?
0: A família é o primeiro lugar em que as crianças precisam ser acolhidas, amadas e respeitadas. Uma coisa muito feia, muito má, muito vergonhosa do Brasil é que a maioria das violências que os bebês, que as criancinhas sofrem, inclusive abuso sexual, acontece nas famílias, na sua própria família. Às vezes é o padrasto, às vezes é o pai, às vezes é a própria mãe, às vezes é uma outra pessoa que causa esses abusos na criança, essas violências. E não só física, psicológica, mas as famílias podem formar grupos de pais e mães para conversar sobre os direitos da criança e trocar ideias de como criar na comunidade um ambiente de paz, de alegria, de cuidado, em que todos se tornem responsáveis por todas as crianças daquela comunidade. Que bonito quando a comunidade diz: nós queremos um bairro, uma vila, uma rua, uma comunidade onde as nossas crianças são respeitadas e possam viver com plenitude a sua existência. E também que as famílias e a comunidade possam denunciar ao Conselho Tutelar qualquer violência contra as crianças que aconteçam na sua comunidade.

0: Vamos conversar agora com a Maria Inês Monteiro de Freitas, coordenadora nacional da Pastoral da Criança.
1: Maria Inês, como a Pastoral da Criança contribui pelo respeito aos direitos da criança na primeira infância?
2: Quando os direitos das crianças são garantidos, elas têm mais oportunidades de crescer com dignidade e alcançar seu pleno desenvolvimento. Nossos líderes são incansáveis em orientar, buscar e reivindicar tudo aquilo que possa trazer melhor qualidade de vida na primeira infância. Queremos que cada criança cresça em um ambiente seguro e acolhedor, livre de violência, negligência e de qualquer forma de discriminação, com acesso à saúde, à alimentação adequada, à educação, ao lazer, à proteção e ao convívio familiar. Um forte abraço.

0: Hoje participa do nosso programa a Gildete Ferreira Lima, coordenadora arquidiocesana da Pastoral da Criança no Distrito Federal.
1: Gildete, qual é o papel dos líderes da Pastoral da Criança em ajudar a garantir os direitos das crianças?
2: Os líderes da Pastoral da Criança, na sua missão de acompanhamento às famílias, ajudam a garantir os direitos das crianças, orientando e trocando experiências sobre saúde, principalmente sobre a vacinação, sobre alimentação, educação e cuidados essenciais para o desenvolvimento infantil, contribuindo para que os direitos das crianças sejam respeitados. Também ajudam as famílias com orientações sobre acesso à creche, atualização do cadastro único, programas sociais, documentação e outros direitos básicos que garantem proteção e melhores condições de vida para as crianças.

0: crianças.
1: E agora chegou a hora de ouvirmos a mensagem de otimismo e de esperança de Dom Frei Severino Clasen, arcebispo de Maringá, Paraná, e presidente da Pastoral da Criança.
2: A primeira infância corresponde ao período que vai do nascimento até aproximadamente os seus 6 aninhos de idade. As experiências vividas pela criança nesse período influenciam diretamente sua aprendizagem, sua saúde emocional e sua forma de se relacionar no futuro. Por isso, a criança tem direitos desde o ventre materno. Precisamos levar isso a sério. Quando os pais, educadores e a sociedade valorizam essa etapa da vida, respeitam os direitos e a dignidade da criança, eles contribuem para a formação de pessoas mais felizes e saudáveis. Por isso, líderes, pais, amigos, cuidem bem das crianças da primeira infância.

0: E o tempo passou ligeiro demais. Hoje o programa fica por aqui.
1: Visite o nosso site www.pastoraldacrianca.org.br.
0: E fazemos o convite para que você esteja conosco no próximo Viva a Vida.
1: Um grande abraço a todos e até lá.
2: Você ouviu o programa Viva a Vida, da Pastoral da Criança, Organismo de Ação Social da CNBB, Conferência Nacional dos Bispos do Brasil.
3: Pastoral da Criança.
4: 6:14.
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8: Você está na sintonia da Paranaíba 94.7, o programa As Campeãs Sertanejas. Depois do programa da Pastoral do Criança, né? Chegando agora com mais músicas para você, né? Eu quero abraçar agora minha amiga Dirce, lá do Jucarantes 2, né? Bom dia para você, minha amiga. Também ligadinha na Paranaíba, tá a Loane, lá do bairro Messias, né? Bom dia, minha amiga. Ela está a fim de ouvir uma música com o Leandro Leonardo, né? Um arraso de mulher. Um grande abraço para você, minha amiga. Vou rodar então agora para você. Vamos ouvir então, depois da música da minha amiga Loane, né? Eu quero abraçar agora minha amiga Adelaide, lá de Ituiutaba, Minas Gerais, né? Tá lá curtindo o nosso programa também. Um bom dia para você, minha amiga. No próximo bloco eu já te atendo, viu? O meu amigo João Batista, do bairro Santa Inês, né? Tá lá curtindo o nosso programa. Ah, aquele abraço! Vamos ouvir então, primeiramente, então, o Leandro Leonardo, Uma Raça de Mulher, depois o Zilizalo, Tango da Minha Noite, em seguida, Delmir Delmon, Juras Mentirosas, depois o Tibagi Miltinho, Por Que Me Desprezas, e fechando com o Jacó e Jacozinho, Sete Irmãos.

0: horas e 34 minutos.
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3: Você está na sintonia da Paranaíba, 94.7, programa As Campeãs Sertanejas. Daqui a pouquinho, a partir das 7 da manhã, tem a Santa Missa lá direto da Catedral de Santa Rita de Cássia. Deixa eu abraçar agora a minha amiga Adelaide, lá de Turtava, Minas Gerais, né, que está curtindo nosso programa e está a fim de ouvir a música com Silveira e Silveirinha, Morena Bonita. Grande abraço para você, minha amiga. Quero abraçar também meu amigo Décio Eustáquio, lá da rua Arlindo Vilela. Bom dia para você, meu amigo. A minha amiga Maria da Horta, lá de Araporã, né, curtindo nosso programa. A Joana aí de Araporã também, curtindo nosso programa, obrigado pela audiência. Minha amiga Glória Maria de Centralina, bom dia para você, minha amiga. É, então vamos ouvir primeiramente Zé Silveira e Silveirinha, Morena Bonita, depois o Douglas Cial, Coração Não Chora, em seguida Dino Frank Moraí, Caboclo Centenário, e fechando com Zé Fortuna e Pitangueira, Cão Fiel.

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0: 10:47.
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3: Você está na sintonia da Paranaíba e o programa As Campeãs Sertanejas. São 6:47 e assim chegamos ao final de mais um programa As Campeãs Sertanejas, né? Que estará de volta domingo que vem com muita música para você. É, daqui a pouquinho tem a Santa Missa direto à Catedral de Santa Rita de Cássia, né? E as últimas músicas do programa, né? O Trio Verdade, Agora. Zé Fortuna e Pitangueira, Justiça de um Filho, depois o Praião e Prainha, Goianinha, e fechando com Cascatinhana, Recordante. Que abraçando aqui meu amigo Luciano do Frango Assado, já na sintonia. Bom dia para você, meu amigo. E também a Carla. Bom dia, Carla. Bom final de semana para você. E eu serei de volta a partir das 8 horas com o programão O Paranaíba no Sertão. Grande abraço, fique com Deus e até amanhã.

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2: 6 horas e 50.

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2: Larissa Gonçalves, Lindóia Carvalho, Luciano Momenté, Luiz Antônio Fernandes, Manuel de Faria, Maria Braga de Carvalho, Maria das Dores, Maria das Graças Lima da Silva, Maria Lemes de Almeida, 32 anos, Maria de Lourdes de Moura, Maria de Lourdes Silva, Maria

Pudim, Maria dos Anjos da Silva Alves, Maria Júlia Oliveira da Silva, Maria Leonice, Maria Luísa Martins, Mariano Ferreira de Paiva, Marina Momenté, Marisa Momenté, Marisa da Mota, Marluce Ferreira Duarte, Matheus Custódio Alves, Melchior Pereira Martins Sobrinho,

Pedro Gonçalves da Silva, Rafael Hiero Souza Santo, Regiane Guimarães, Renan Roberto Martins, Ricardo de Paula, Ivalino José de Andrade, Rodrigo Vieira, Rui Sebastião de Moraes, Sebastiana Rosa dos Santos, Sebastião Francisco da Costa, Severiano Alves, Silvio Pereira Garcia, Sônia Santos Paiva, Targino Pinto da Cunha, Tereza de Jesus do Carmo Alves, Tereza Maria da Silva Mendes, Tertuliano de Almeida Neto, Thales Naves Alves Machado, Tiago Barros Fidelis, Ubiraci Vieira Júnior, Valquírio Otero Cotrim, Walter Otero, Lori Maria Ugentobler Micaelsen. Oração de graças. Nossa Senhora Aparecida, Nossa Senhora de Fátima, pelo 60º Cursilho Adulto Feminino, por Santa Luzia, por São Jorge Guerreiro. Pela saúde. Elias Oliveira, família Martins Almeida, Divo Ambrósio e Maria Luísa e Dércia Abadir.

Irmãos e irmãs, aqui estamos reunidos nesse dia bendito, memória da Páscoa do Senhor. Foi Ele mesmo quem nos trouxe aqui para reacender em nós a chama da fé, da esperança e da capacidade de amar a todo momento. Unimos-nos ao louvor do Cristo ao Pai, na total ação de graças e na acolhida da Sua Palavra. Assim, adentremos o mistério da salvação e celebramos nesta liturgia.

0: Bom dia a todos.
1: Bom dia.
0: Vocês estão bem? Sejam bem-vindos todos os presentes na Catedral Santa Rita e também aqueles que nos acompanham pela Rádio Paranaíba FM. Iniciemos a Santa Missa do 14º domingo do tempo comum, em nome do Pai, e do Filho e do Espírito Santo.
1: Amém.
0: A graça de nosso Senhor Jesus Cristo, o amor do Pai e a comunhão do Espírito Santo estejam convosco.
1: Bendito seja Deus que nos reuniu no amor de Cristo.
0: Caríssimos irmãos e irmãs, reconheçamos os nossos pecados para celebrarmos mais dignamente os santos mistérios.

0: Deus Todo-Poderoso, tenha compaixão de nós, perdoe os nossos pecados e nos conduza à vida eterna.
1: Amém.
0: Cantemos.

oremos. Ó Deus, pela humilhação do vosso Filho, reerguestes o mundo decaído. Dai-nos uma santa alegria, para que, livres da servidão do pecado, cheguemos à felicidade eterna. Por nosso Senhor Jesus Cristo, vosso Filho, que é Deus, e convosco vive e reina na unidade do Espírito Santo por todos os séculos dos séculos. Amém.

da profecia de Zacarias. Assim diz o Senhor: exulta, cidade de Sião, rejubila, cidade de Jerusalém. Eis que vem teu rei ao teu encontro. Ele é justo, ele salva. É humilde e vem montado num jumento, um potro, cria de uma jumenta. Eliminará os carros de Efraim, os cavalos de Jerusalém.

Ele quebrará o arco de guerreiro, anunciará a paz às nações. Seu domínio se estenderá de um mar a outro mar, e desde o rio até os confins da terra. Palavra do

Leitura da carta de São Paulo aos Romanos. Irmãos, vós não viveis segundo a carne, mas segundo o Espírito, se realmente o Espírito de Deus mora em vós. Se alguém não tem o Espírito de Cristo, não pertence a Cristo. E se o Espírito daquele que ressuscitou Jesus dentre os mortos mora em vós, então aquele que ressuscitou Jesus Cristo dentre os mortos vivificará também vossos corpos mortais, por meio do Espírito que mora em vós. Portanto, irmãos, temos uma dívida, mas não para com a carne, para vivermos segundo a carne. Pois se viver de segundo a carne, morrereis, mas se

0: O Senhor esteja convosco.
1: Ele está no meio de nós.
0: Proclamação do Evangelho de Jesus Cristo segundo Mateus.
1: Glória a vós, Senhor.
0: Naquele tempo, Jesus pôs-se a dizer: Eu te louvo, ó Pai, Senhor do céu e da terra, porque escondeste estas coisas aos sábios e entendidos e as revelaste aos pequeninos. Sim, Pai, porque assim foi do teu agrado. Tudo me foi entregue por meu Pai. E ninguém conhece o Filho senão o Pai, e ninguém conhece o Pai senão o Filho, e aquele a quem o Filho o quiser revelar. Vinde a mim todos vós que estáis cansados e fatigados sob o peso dos vossos fardos, e eu vos darei descanso. Tomai sobre vós o meu jugo e aprendei de mim, porque sou manso e humilde de coração, e vós encontrareis descanso. Pois o meu jugo é suave e o meu fardo é leve. Palavra da salvação.
1: Glória a vós, Senhor.
0: Caríssimos irmãos e irmãs, padre gostaria de fazer uma pergunta para vocês. Hoje ele vai fazer muitas perguntas. Por que que a gente tira férias? Para descansar. Por que que a gente trabalha, ajunta dinheiro para viajar? Para tirar férias e descansar. Caríssimos, hoje o Senhor nos fala de um cansaço que nós temos, mas que nem férias, nem viagens, nem a pescaria do final de semana, nem o feriado dos Jogos do Brasil durante a semana é capaz de nos dar. Um descanso que nada disso é capaz de nos dar, que é o descanso para o cansaço da nossa alma. Vocês conhecem aquelas pessoas que por fora sorriem, que tiram fotos no Instagram, que aparentam-se felizes, sorriem para todo mundo, mas você sabe, todos sabem, que no fundo elas estão despedaçadas por dentro, porque está sofrendo com o marido que se embriaga, com o filho que é usuário de drogas, ou que os filhos estão dando trabalho, ou que estão indo para um caminho que às vezes é questionável. E estas pessoas de um bom coração, elas sofrem, mas que estão diante dos outros sorrindo e todas alegres. Vocês conhecem pessoas assim? O padre também conhece, conhecem muitas. Quantas pessoas sorriem por fora, mas vivem esmagadas por dentro? Elas carregam o peso da culpa, das frustrações, das exigências do mundo, da necessidade de provar o próprio valor. Nós vamos começar agora a falar sobre aquilo que o mundo nos apresenta e aquela que é a lógica de Cristo. E o padre já começa dizendo para vocês: o mundo nos cobra tanto, nos exige tanto, que nós vamos ficando fatigados. O mundo quer que nós provemos coisas para os outros de tal modo que nós vivemos para cumprir as exigências que ele nos faz, para cumprir as exigências que são impostas a nós pelos inúmeros critérios de perfeição que o mundo nos dá. Nós somos criados assim, desde pequenos. Por exemplo, na minha família, lá para o ano de 2008, nós tivemos o nascimento de uma priminha minha. E ao mesmo tempo, do outro lado da nossa família, teve o nascimento de uma outra priminha. Então, assim, questão de 2 meses. E ao longo do crescimento delas, a gente viu a seguinte atitude.

Os pais de ambas, nas avós, sobretudo. Nossa, mas a Laura, ela começou a andar com 10 meses. Daí a gente escutava do outro lado, logo, logo. Nossa, mas a Sofia andou com 7. Nossa, mas a Laura falou com 6 meses. Começa a descer. Falou com 6 meses. Mas a Sofia falava Gugu Dadá com 4. Começava essa competição, começava essa grandeza, que nem era culpa das crianças, assim. E a gente vai crescendo, se torna adulto, para passar na faculdade a gente tem o quê? Processo seletivo. 40 vagas. Os bons são quem se encaixa nas 40 vagas. Ou nas 10 de cadastro de reserva, na segunda chamada. E assim a gente vai fazendo a nossa vida por uma conquista do pódio. E buscando sempre, querendo ser os melhores, querendo ser os grandes. Isso tem uma consequência espiritual, uma consequência humana muito grande. A gente vai querendo se tornar os grandes, provar o nosso próprio valor, vai querendo se conformar à mente da humanidade, querendo se conformar à mente deste mundo que quer somente os grandes e que desprezam os pequenos, e isso traz uma consequência para a nossa relação com Deus e para com a nossa relação com o próximo. Porque isso chega em determinado momento que as nossas forças que foram criadas para ser grandes e autossuficientes, nós nos deparamos com Deus e pensamos, eu sou capaz de fazer mais do que Deus na minha vida. Eu mesmo sou capaz de ser maior do que Deus na minha vida. E eu mesmo sou capaz de ser maior do que a pessoa que está ao meu lado. Sou capaz de ter as melhores coisas. Às vezes nós temos as melhores coisas, tudo bem, mas aquele sentimento de que porque eu tenho, eu sou maior, corre o risco de estar no nosso coração e é o que nós temos que ter o cuidado neste dia e o Senhor nos exorta a isso. Jesus justamente diz a estas pessoas uma das palavras mais consoladoras de todo o Evangelho. Vinde a mim, vós que estáis cansados e fatigados, que eu vos darei descanso. Mas o que isso tem a ver com a questão de ser grande? Porque quando nós vamos querendo nos conformar a esta mentalidade do mundo, nós vamos colocando exigências tamanhas na nossa vida e fazendo coisas de tal tão questionáveis moralmente, que nós vamos nos tornando cansados. Porque não conseguimos, porque somos pequenos e frágeis, corresponder a todas aquelas exigências, vamos colocando peso sobre nós que são maiores do que aqueles que nós conseguimos suportar. E assim nós vamos nos cansando, nos fatigando, porque se eu não alcanço aquilo, eu não estou sendo suficiente. Logo eu que sou grande e autossuficiente da minha casa. Então o Senhor diz para nós, se você continuar neste caminho, você vai se cansar. Mas se você se cansar, estou aqui eu que te darei o descanso. Prestemos atenção, irmãos. Jesus não diz simplesmente venham a mim. Não diz somente isso. A consequência do Evangelho, continuidade do Evangelho, ele diz, aprendei de mim. Aprendei de mim porque sou manso e humilde de coração. Então ele já nos dá a resposta. Se você for manso e humilde de coração para enfrentar tudo isso que é a lógica do mundo, vocês serão capazes de descansar, de viver a sua vida segundo os propósitos de Deus para ela e assim alcançar o céu. Então, vejamos, o descanso que o Senhor quer dar para a nossa alma não é um presente. Um presente para aqueles que vivem tudo isso que o Padre falou. Um presente para aqueles que querem continuar persistindo em ser os grandes, diante de Deus e diante do próximo. E que de repente se veem necessitados e se apresentam diante de Jesus e dizem, Senhor, eu estou tão cansado, me dá de presente a graça, para que eu descanse a minha alma. Não é este o presente que o Senhor quer conceder para você. Ele quer que você aprenda a ser manso e humilde de coração, para assim você descansar. O descanso não é fruto de um presente, mas é fruto de uma escola, da escola de Jesus Cristo, da escola das virtudes. É preciso que nós desaprendamos da lógica do mundo para aprendermos a lógica de Cristo. O mundo nos ensina que quem vale aparece,
Quem vence?

vence, quem domina, quem é mais forte. Jesus ensina exatamente o contrário. É grande quem é manso e humilde de coração. E quando nós não temos essa consciência, nós vamos querer lidar com Deus, lidar diante de Deus como se nós fôssemos deuses. Porque se eu sou grande, me comparo com Deus e digo para mim mesmo, eu me basto, as coisas vão tomando um caminho que nós vamos tornando Deus não no alto, mas Deus lá embaixo. Eu diante de Deus sou grande e Deus diante de mim é o pequeno. Qual que é a consequência disso que nós vemos praticamente no mundo? O homem querendo ser Deus das próprias coisas, Deus da própria vida. E aí a gente vê o homem agora, a partir do progresso da ciência, querendo controlar a vida, gerando e tirando, querendo dominar o próximo por meio do trabalho. Como assim, padre? Ah, vai dizer que vocês não perceberam que a inseminação artificial é um modo de um homem controlar a vida? Por mais que surjam efeitos positivos menores do que os negativos, no entanto, para aquelas pessoas que fazem, mas o homem querendo ser aquele que domina a vida, domina a geração da vida, a fertilização in vitro, que gera tantas vidas, mas que implantam e selecionam na mulher aqueles que têm mais viabilidade, enquanto todas aquelas outras vidas que estão in vitro guardadas estão sendo assassinadas. Porque vai chegar um momento, o padre já está entrando nesse assunto mesmo, vai chegar um momento que aqueles óvulos fecundados, que são vida, eles se tornam inviáveis, eles precisarão de ser descartados. O homem também quer dominar o próprio ciclo natural que Deus inscreveu na vida da mulher, com os contraceptivos, com aquelas práticas que são contra a vida. Se a mulher tem um ciclo natural para a sua gestação, vamos colocar métodos artificiais, antinaturais, para que elas não tenham vida, gerem vida. Da mesma forma, quando as pessoas vão se tornando idosas, o padre já falou isso algumas vezes, se tornando idosas e elas se deparam com as doenças, ou nem pessoas idosas, mas com doenças graves, elas vão se colocando e se submetendo à ideia de que se eu estiver sofrendo demais, tirem a minha vida, pela eutanásia, pela distanásia. Caríssimos, isso é fruto de um coração que não é humilde, que se coloca comparando-se como Deus ou acima de Deus, porque se ele inscreve sobre nós uma maneira natural de conduzir a humanidade ao seu fim último, que é o céu, nós estamos querendo ser dominadores pela maneira artificial. Isso é só um exemplo do que é a lógica do mundo. O Senhor nos ensina a ser manso e humilde de coração diante dele também. Eis o grande escândalo do Evangelho. Deus revela os seus mistérios, como nós vimos, ouvimos, não para aqueles que são os autossuficientes, mas para os pequenos, que são capazes de se colocar no seu lugar aqui e olhar para Deus como Senhor da nossa vida e Senhor da nossa história, para que nós não cultivemos o orgulho no nosso coração. Enquanto o orgulho fecha o nosso coração, a humildade abre espaço para Deus. É como se nós rasgássemos o nosso coração, olhássemos para o alto e dissessemos para Deus, faça o que o Senhor quiser de mim, eu quero seguir o vosso propósito. Caríssimos, já na primeira leitura anunciava que Jesus, o Messias, seria este quem tocaria o nosso coração à medida que nós estivéssemos com ele aberto. Ela anunciava pelas palavras do profeta Zacarias. O Messias não viria montado num cavalo de guerra, mas num jumentinho. Quem entrou em Jerusalém montado em um jumentinho? Alguns conseguiram tomar um cafezinho cedo, outros não. Isso, gente, Jesus. Quem que é aquele Messias cujo poder não seria o da violência, mas o da paz? Quem é o príncipe da paz? O rei da paz, Jesus. Deus nos salva pela humildade. E salva pela humildade porque ele nos deu a liberdade. E a humildade é colocar a capacidade de se rebaixar diante de Deus e diante do próximo e se abrir para Deus, e se abrir para o próximo. E Deus nunca vai entrar com a sua graça no nosso coração se o nosso coração estiver fechado. Porque ele nos concede a liberdade para usarmos a nossa liberdade. Mas a liberdade é a única coisa que Deus

Deus não quer retirar de nós. Ele nos deu, Ele é onipotente, tem poder para tudo, mas a liberdade é aquilo que Deus, por sua excelência, por sua santa vontade, não quer mexer. Então, por isso, cabe a nós fazermos o bom uso dela. E se abrirmos o nosso coração para o Senhor derramar a sua graça, estamos fazendo um bom uso da nossa liberdade. O Senhor continua, mais uma vez o Padre fala, o Senhor continua nos salvando pela humildade. Quem deseja encontrar Cristo deve descer do pedestal das próprias certezas. Na nossa linguagem de hoje em dia, tem que descer do salto alto para escutar a Deus. São Paulo, na segunda leitura, vai ainda mais a fundo. Ele afirma que só existe verdadeira liberdade quando vivemos segundo o Espírito. Porque se nós vivermos segundo o Espírito, nós somos capazes de olhar para as coisas do alto. Então nós somos capazes de olhar para Deus como aquilo que Ele é, como aquele, com A maiúsculo que Ele é, o Deus da nossa vida, o Senhor da nossa história. Quando nós fazemos esta situação inversa, não observamos a nossa vida segundo o Espírito, mas segundo a carne, olhando para as coisas que passam e não abraçando as coisas que não passam, nós corremos o risco de escolher as coisas pequenas. E se escolhemos as coisas pequenas, rejeitamos a Deus, rejeitamos ao próximo, nós estamos nos abrindo para o pecado. E o pecado, abre-se para o pecado aquele que se afasta de Deus e diz não para Deus, e diz para Deus, eu não preciso do Senhor, basto eu. O problema nem é apenas o pecado, é viver guiado pela carne, pelo egoísmo, pelo orgulho, pela busca desenfreada de si mesmo. Quem vive assim nunca encontra paz, porque como o padre falou no início desta homilia, quem vive buscando as coisas de si mesmo, vai chegar um momento que ela não vai bastar a si mesma, ela vai se ver limitada. Nós vamos nos ver limitados quando buscarmos por nós mesmos as coisas. E aí é onde que nós vamos nos frustrar e nos cansar. Por quê? Porque o nosso coração não vai encontrar a paz nessas coisas que passam. Porque o nosso coração foi criado para Deus. E São Paulo nos diz, somente quem vive pelo Espírito se abre para o Espírito Santo, e o Espírito Santo pode ressuscitar em nós aquilo que o pecado tornou morto, dando-nos um coração novo, e o Senhor carregando os nossos fardos e tornando-nos descansados e sem fadigas. Por isso que o jugo de Cristo é leve. Não porque a cruz desapareça. Nós somos cheios de cruzes. Nós, cristãos católicos, somos marcados pelas cruzes. As cruzes do ressuscitado, do crucificado e ressuscitado. Ou vamos dizer que nós, depois que somos batizados, não temos cruzes? Você tem cruz, sim ou não? Você tem dor, sim ou não? Sofrimento, sim ou não? É o que nós mais temos. Mas a diferença é que nós, se tomarmos o jugo de Cristo, vamos ter o próprio Cristo carregando a nossa cruz. Junto conosco, do nosso lado, lado a lado. Não seremos sozinhos carregando todo aquele peso. O peso já não é carregado apenas pelas nossas próprias forças que falham. Quem anda com Cristo descobre que a graça dele sustenta aquilo que as nossas forças não conseguem suportar. Meus irmãos, a pergunta deste domingo é simples e decisiva. De quem nós estamos aprendendo a viver? De qual escola nós estamos aprendendo e estamos optando por viver neste mundo? A lógica e a escola do mundo, que promete muito e não nos entrega nada? Ou a de Jesus, que pede de nós conversão, mas oferece a paz que ninguém pode tirar? Hoje, nesta Eucaristia, Cristo repete para você e para mim, vinde a mim. Não importa quão pesada esteja a sua história, quão grande seja a sua ferida ou quão cansada esteja a sua alma, vinde a mim. Aprenda de mim a ter um coração pequeno, humilde e aberto ao Espírito Santo, que você descobrirá aquilo que o mundo jamais poderá oferecer. O descanso em Deus, o descanso de Deus, que começa nesta vida e que alcançará sua plenitude para o céu. E o céu é para os humildes. Louvado seja o nosso Senhor Jesus Cristo. Professemos a nossa fé. Creio em Deus Pai, Todo-Poderoso,

0: padeceu sobre Pôncio Pilatos, foi crucificado, morto e sepultado, desceu à mansão dos mortos, ressuscitou ao terceiro dia, subiu aos céus, está sentado à direita de Deus Pai Todo-Poderoso, onde há de vir a julgar os vivos e os mortos. Creio no Espírito Santo, na Santa Igreja Católica, na comunhão dos santos, na remissão dos pecados, na ressurreição da carne, na vida eterna.
1: Amém. Irmãos e irmãs, celebrando a Páscoa semanal do Senhor neste dia festivo, apresentemos as nossas orações confiantes, dizendo: mostrai-nos, Senhor, o vosso amor.
2: Mostrai-nos, Senhor, o vosso amor.

0: para que a Igreja de Deus, na dinâmica do Evangelho, sempre acolha e anuncie o mistério de amor revelado à humanidade através de Jesus Cristo. Rezemos.
1: Mostrai-nos, Senhor, o vosso amor.
0: Para que os pobres, os humildes e pequenos, os quais são prediletos ao amor de Deus, encontrem em nossas comunidades a sua verdadeira casa, rezemos.
1: Mostrai-nos, Senhor, o vosso amor.
0: Para que os pais que choram a morte de um filho ou filha encontrem apoio na comunidade e obtenham do Espírito Consolador a paz de coração, rezemos.
1: Mostrai-nos, Senhor, o vosso amor.
0: Para que nós, celebrando esta cirurgia, essa liturgia, tenhamos a graça de nos tornarmos pessoas mais sensíveis aos mistérios do reino escondido, na simplicidade e no compromisso fiel, rezemos.
1: Mostrai-nos, Senhor, o vosso amor.
2: Ó Pai Santo, Deus do céu, Senhor da terra, atendei as nossas súplicas e tornai-nos abertos para acolher os segredos do vosso amor. Por Cristo nosso Senhor.
3: Amém.
2: Façamos o nosso ofertório.

0: Senhor.
1: Orar, irmãos e irmãs, para que o meu e vosso sacrifício seja aceito por Deus Pai Todo-Poderoso.
0: Receba, ó Senhor, por tuas mãos este sacrifício, para a glória do seu nome, para o nosso bem e de toda a sua santa igreja.
1: Fazei, Senhor, que este sacrifício celebrado em honra do vosso nome nos purifique e nos leve cada vez mais a viver a vida do vosso reino, por Cristo nosso Senhor. O Senhor esteja convosco. Corações ao alto. Demos graças ao Senhor nosso Deus. Na verdade é digno e justo, é nosso dever e salvação dar-vos graças sempre e em todo lugar. Senhor Pai Santo, Deus Eterno e Todo-Poderoso, por Cristo Senhor nosso. Nascendo, Ele renovou a antiga condição humana. Sofrendo a paixão, apagou nossos pecados. Ressurgindo dos mortos, concedeu-nos a vida eterna. Subindo a vós, ó Pai, abriu-nos as portas do céu. Por isso, com a multidão dos anjos e dos santos, entoamos o hino da vossa glória, cantando a uma só voz. Música.

0: Na verdade, ó Pai, vós sois santo, fonte de toda santidade. Santificai, pois, estes dons, derramando sobre eles o vosso Espírito, a fim de que se tornem para nós o corpo e o sangue de nosso Senhor Jesus Cristo.
1: Enviai o vosso Espírito Santo,
0: estando para ser entregue e abraçando livremente a paixão. Jesus tomou o pão, pronunciou a bênção de ação de graças, partiu e o deu a seus discípulos, dizendo: Tomai todos e comei. Isto é o meu corpo, que será entregue por vós.

Do mesmo modo, no fim da ceia, ele tomou o cálice em suas mãos e, dando graças novamente, o entregou a seus discípulos, dizendo: Tomai todos e bebei. Este é o cálice do meu sangue, o sangue da nova e eterna aliança, que será derramado por vós e por todos para a remissão dos pecados. Fazei isto em memória de mim.

0: Mistério da fé.
1: Anunciamos, Senhor, a vossa morte e proclamamos a vossa ressurreição. Vinde, Senhor Jesus.
0: Celebrando, pois, o memorial da morte e ressurreição do vosso Filho, nós vos oferecemos, ó Pai, o pão da vida e o cálice da salvação, e vos agradecemos porque nos tornastes dignos de estar aqui na vossa presença e vos servir.
1: Aceitai, ó Senhor, a nossa oferta.
0: Suplicantes vos pedimos que, participando do corpo e sangue de Cristo, sejamos reunidos pelo Espírito Santo num só corpo.
1: O Espírito nos una num só corpo.
0: Lembrai-vos, ó Pai, da vossa Igreja que se faz presente pelo mundo inteiro e aqui convocada no dia em que Cristo venceu a morte e nos fez participantes de sua vida imortal. Que ela cresça na caridade em comunhão com o Papa Leão, com o nosso Bispo José Aparecido, os bispos do mundo inteiro, os presbíteros, os diáconos e todos os ministros do vosso povo.
1: Lembrai-vos, ó Pai,

0: Lembrai da vossa igreja.
1: Lembrai-vos também na vossa misericórdia dos nossos irmãos e irmãs que adormeceram na esperança da ressurreição e de todos os que partiram desta vida. Acolhei-os junto a vós na luz da vossa face.
0: Concedei-lhes, ó Senhor, a luz eterna.
1: Enfim, nós vos pedimos, tende piedade de todos nós e dai-nos participar da vida eterna com a Virgem Maria, Mãe de Deus, São José, seu esposo, os apóstolos Santa Rita de Cássia e todos os santos que neste mundo viveram na vossa amizade, a fim de vos louvarmos e glorificarmos por Jesus Cristo, vosso Filho. Por Cristo, com Cristo e em Cristo. A vós, Deus Pai Todo-Poderoso, na unidade do Espírito Santo, toda honra e toda glória, por todos os séculos dos séculos.
0: Amém.
1: Rezemos com amor e confiança a oração que o próprio Cristo rezou e nos ensinou. Pai nosso,
0: que estais no céu, santificado seja o vosso nome. Venha a nós o vosso reino, seja feita a vossa vontade, assim na terra como no céu. O pão nosso de cada dia nos dai hoje. Perdoai as nossas ofensas, assim como nós perdoamos a quem nos tem ofendido, e não nos deixeis cair em tentação, mas livrai-nos do mal.
1: Livrai-nos de todos os males, ó Pai, dai-nos hoje a vossa paz. Ajudados pela vossa misericórdia, sejamos sempre livres do pecado e protegidos de todos os perigos, enquanto aguardamos a feliz esperança e a vinda do nosso Salvador Jesus Cristo.
0: Vós é o reino, o poder e a glória para sempre.
1: Senhor Jesus Cristo, dissestes aos vossos apóstolos, eu vos deixo a paz, eu vos dou a minha paz. Não olheis os nossos pecados, mas a fé que anima a vossa igreja. Dai-lhe, segundo o vosso desejo, a paz e a unidade. Vós que sois Deus com o Pai e o Espírito Santo.
0: Amém.
1: A paz do Senhor esteja sempre convosco.
0: O amor de Cristo nos uniu.

0: Felizes os convidados para a ceia do Senhor. Eis o Cordeiro de Deus que tira o pecado do mundo.
1: Senhor, eu não sou digno que entreis em minha morada, mas dizei uma palavra e serei.

0: calma. Oremos. Nós vos pedimos, Senhor, que enriquecidos por essa tão grande dádiva, possamos colher os frutos da salvação sem jamais cessar vosso louvor. Por Cristo nosso Senhor.
1: Amém.
0: Rezemos uma Ave Maria pelas vocações sacerdotais e religiosas. Ave Maria.
2: Cheia de graça, o Senhor é convosco. Bendita sois vós entre as mulheres. Bendito o fruto do vosso ventre, Jesus. Santa Maria, Mãe de Deus, rogai por nós, pecadores, agora e na hora de nossa morte. Amém.
0: Podem se sentar para os avisos.
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0: Fiquemos de pé para a bênção. O Senhor esteja convosco.
2: Ele está no meio de nós.
0: Inclinai-vos para receber a bênção. Senhor, derramai abundantemente a graça celeste sobre os vossos fiéis, para que vos louvem os seus lábios, vos glorifique a sua alma e vos exalte também a sua vida. E porque é vosso dom tudo o que somos, seja para vós tudo o que vivemos. Por Cristo nosso Senhor, e a bênção de Deus Todo-Poderoso, Pai e Filho e Espírito Santo, desça sobre vós e permaneça para sempre.
2: Amém.
0: A alegria do Senhor seja a vossa força. Ide em paz e o Senhor vos acompanhe.
2: Graças a Deus.

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2: 8 horas. 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
3: Alô, Itumbiara, alô, região, alô, amigos, o meu bom dia. Está começando aqui pela Paranaíba mais um programão, o Paranaíba no Sertão. Hoje, domingo, dia 5 de julho de 2026, vamos juntinhos até às 11 da manhã com muita música para você, né? A apresentação é minha, Franklin Gaspar. A partir de agora eu te faço companhia, né? Com muita música para você. Onde você liga e faz a nossa programação. Basta ligar aqui para mim pelo 3431-8888 e pedir a sua música. Telefones liberados a partir de agora, mas se você preferir, você pode mandar uma mensagem para mim dizendo seu nome, de onde você está falando e o seu pedido musical, né, através do WhatsApp da Paranaíba. E vamos começando muito bem o nosso programa de hoje com Cacique Pajé, Se os Animais Falassem. Depois o Luizinho Limeira, Pé na Tábua. Abraço ali meu amigo Zé Ronildo, né, lá na sintonia. Também o Giovanni, né, lá do bar do Giovanni. Sempre na sintonia. Um bom dia para vocês, gente.

0: 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E a hora certa.
1: 8:09.
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4: É a Paranaíba de Itumbiara, 94.7, o programa O Paranaíba no Sertão. São 8 horas e 11 minutos, 8 e 11, né? Quero abraçar aí o meu amigo Cláudio Luiz da Rua 9, né? Que está lá curtindo o nosso programa. Um grande abraço para você, meu amigo. Abraçando aqui também, deixa eu ver aqui. Meu amigo Peninha, já eu te atendo, viu, meu amigo Peninha? Abraçando aqui meu amigo Jardim de Oliveira, né? Lá do bairro São Sebastião, já está anotado seu pedido, daqui a pouquinho eu rodo, viu, meu amigo? O José Eurípides Borges também na sintonia, a Suene Aparecida de Brito, a Dona Domingas da Vila Beatriz, a Aparecida Vieira lá do bairro Paranaíba, minha amiga Cida Rocha do bairro Santa Inês, né? O Luciano do Frango Assado do bairro Paranaíba, um grande abraço, gente, e vamos de música, porque agora eu vou atender a Dona Domingas, né? Justamente que eu falei agora. Bom dia, Dona Domingas, bom final de semana.
5: Frango, quer escutar aquela música O Cantinho do Céu, com Caçulho e Marinheiro? Fez para todo mundo gostar, viu? Pra você, que tenha um bom domingo, um bom fim de semana e um bom jogo para nós, se Deus quiser. E até domingo que vem, se Deus quiser, Frango.
4: Grande abraço, Dona Domingas, tudo de bom, um ótimo final de semana. E em seguida tem o pedido lá da minha amiga Dorinha da cidade de Jardim, né? Ela está afim de ouvir a música 60 Dias Apaixonado, né? Do Chitãozinho e Chororó. Grande abraço, Dona Domingas. E a minha amiga Dorinha quer ouvir a música, então, né? Do Chitãozinho e Chororó, oferecendo aí para a Eni, lá de Furnas, né? E também a sua filha Elaine, lá no Rancho Vale do Paranaíba. Também a Célia, lá do bairro Nossa Senhora da Saúde, ao esposo Divino, a amiga Lena, né, e todas as suas amigas. E depois, antes, vamos ouvir então o Caçula e Marinheiro, Cantinho do Céu. Depois, Chitãozinho e Chororó, 60 Dias Apaixonado.

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1: E a hora certa.
2: 8:18.
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4: Você está na sintonia da Paranaíba 94.7, o programa O Bom Paranaíba no Sertão, né? Bom dia, sertanejo, todos os dias, de segunda a sábado, né? Das 5 da manhã até as 7. E na apresentação desse que vos fala, né? Eu, Franklin Gaspar. Eu quero abraçar agora meu amigo que esteve aqui na rádio, aqui na sexta-feira, né? O meu amigo Francisco da Capina, né? É o rei da Capina, lá no bairro Norma Gibaldi. Ele está sempre na sintonia do nosso programa, né? Um grande abraço para você, meu amigo. Ele e a sua esposa lá curtindo o nosso programa. A dona Nilva da Rua 103, ali na Cidade Jardim, também curtindo o nosso programa. A minha amiga Marlene Bonifácio, lá do Dona Sinica. Também abraçando o meu amigo Cairo Batista, da CBI Imobiliária, também sempre na sintonia. Bom dia, meu amigo Ailda, do bairro Nossa Senhora da Saúde. Também o João Vitorino, do bairro Santos Dumont. Meu amigo Zé do Rádio e a dona Luzia, lá na Vila Vitória. Meu amigo o Zé Ronildo e o Giovanni, né? Lá no bairro do Giovanni, curtindo nosso programa.

0: É o Márcio do bairro Novo Horizonte, né? Um abraço lá para o meu amigo Luiz Ponciano, ali perto do Cais. Também ligado na Paranaíba, lá o meu vizinho, né, o seu Joaquim Pereira de Carvalho e a dona Nenzinha. E abraçando o Romildo do Chamagás, né, também curtindo nosso programa. Meu amigo Décio Ostaque, da rua Arlindo Vilela, um bom dia para você, meu amigo. Meu amigo Walter do Sombras da Mata, também ligadinho no nosso programa. Obrigado pela audiência. Vamos de música no nosso programa. Eu quero atender agora o meu amigo José Eurípides Borges, né, que está lá na sintonia. Um grande abraço para você, meu amigo. Bom dia e um bom domingo para você. Cadê o meu amigo José Eurípides? Está aqui. Fala, meu amigo. Bom dia.
1: Bom dia, meu amigo Sérgio Gaspar, José Ives Borges. Roda aí para nós com Mery Tereza e Teixeirinho, desafio. Enfrentando seus ouvintes, Aparecido bairro Paranaíba. E um bom dia a todos. Estou te ouvindo, companheiro.
0: Grande abraço para você, meu amigo. Tudo de bom, um ótimo final de semana. E depois tem um pedido lá do meu amigo, o Jadir de Oliveira, né? Ele mora lá no bairro São Sebastião e está a fim de ouvir uma música da Suzamar, Lembrança de Amor. Grande abraço para você, meu amigo, e um ótimo final de semana. Vamos ouvir então, primeiramente, o desafio com o Teixeirinha e a Mery Terezinha, depois a Suzamar, Lembrança de Amor.

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2: 8 horas e 30 minutos.
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5: Você está na sintonia da Paranaíba 94.7, o programa O Paranaíba no Sertão. São 8 horas e 30 minutos, 8 e meia, né? Vamos seguir em frente com o nosso programa, trazendo mais música para o pessoal, né? Essa próxima música eu quero dedicar lá para o meu amigo, o Peninha, do bairro Afonso Pena, que está lá curtindo o nosso programa, né? Um grande abraço para você, meu amigo, bom dia, bom final de semana. Cadê o meu amigo Peninha? Está aqui, meu amigo.
6: Bom dia, Frank Gaspar. Frank, você tem a toca pra nós. O menino é Rosa, como diz Irineu. Mas pra todo gostar da música, vocês aí do rádio. Manda Maria Alice, Fernanda, Ana, Daniel, Fatinha, Bebeto, Paulo Chico Rezeiro, José Humberto, Jesus Gonçalves da Neval, Otávio Racera, Dona Dirce Helena, Dona Brasilina, vizinha nossa. Mas muito obrigado, um bom dia, fique com Deus.
5: Grande abraço para você, meu amigo, tudo de bom, um ótimo final de semana, né? Eu quero abraçar também o Vicente de Paula, né? Curtindo o nosso programa, um grande abraço para você. Meu amigo Domingão Berranteiro e a esposa Sueli. Um abraço lá para meu amigo Valdemar, daqui para Calçados, né? O popular Lanzudo. Também ligado na Paranaíba, tá o meu amigo Coelho lá no rancho, né? Ele tá no rancho, acho, né? Acho que hoje ainda tá na barraquinha lá do... Lá na, no posto de ajuda do, da, de Panamá, né, meu amigo? Grande abraço para você, um bom domingo. E vamos ouvir então, primeiramente o Irineu, né? O Menino é Rosa. Depois tem um pedido lá do meu amigo o José Eurípides Borges, novamente, né? Tá lá curtindo o nosso programa. E tá a fim de ouvir mais uma música. Bom dia, meu amigo.
7: Bom dia, meu amigo Frank Gaspar, tudo bem?
5: Tudo jóia.
7: José Iris Borges. Roda é pra nós, com Teixeirinha, cobra sucuri. Ofereça coelho lá no rancho. O coelho sabe lidar com essa cobra aí, viu? Ela é mágica, viu? Um abraço a todos. Bom dia.
5: Alô, meu amigo. Grande abraço pra você. Bom domingo. Vamos ouvir, então, cobra sucuri com Teixeirinha, mas antes, Iris Irineu, o Menino e a Rosa.

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ligado na Paranaíba, tá bom demais. E o programa, o Paranaíba no Sertão, são 8h39. Eu quero abraçar agora meu amigo Luciano do Frango Assado, tá lá na sintonia. Bom dia, meu amigo. Abraçando também a minha amiga Mônica, lá do Morada dos Sonhos 2, né? Ela fez aniversário ontem. Meus parabéns, minha amiga. Muitas felicidades. Que essa data se repita muitas e muitas vezes. Viu? Vou anotar sua música aqui. Daqui a pouquinho eu rodo pra você, viu? Ela tá a fim de ouvir o Leonardo, né? Parabéns pra você. O Leandro Leonardo, parabéns pra você. Um grande abraço pra você, minha amiga. Um ótimo final de semana e um ótimo aniversário, viu? E abraçando agora também, deixa-me ver aqui, a minha amiga Joyce, da Fazenda Águas da Prata, no Panamá, também curtindo o nosso programa. Um grande abraço. Meu amigo Luiz, do Jornal Plural, também já na sintonia. Um abração para você, meu amigo, o José de Brito, do bairro Santa

0: Inês, o Val Tênis da Garagem, lá ligadinho na Paranaíba. Meu amigo Luizinho do Seguro, lá na fazenda com a sua família. Grande abraço para você, meu amigo. Abraçando aqui também o meu amigo Domingão Berranteiro e a esposa Sueli. A Érica Oliveira também na sintonia. O Rony da Lanchonete Dom Bosco, bom dia para você, meu amigo. O meu amigo Magué da Rádio Olar, né? Bom dia para você, meu amigo. Tudo de bom e um ótimo final de semana. Vamos de música do nosso programa, atendendo agora, primeiramente, o meu amigo o Edson Gonçalves, da Chácara Arizona. Ele está afim de ouvir uma música com Cascatinha, Ana Rolinha, oferecendo aí para os irmãos, né, a Valdete, a Creuza Demerval, também os amigos Domingão Berranteiro, o Heleno Morado Sonhos, o Peninha do Barra Afonso Pena, o seu Abinel, a Inica Ciana, sua prima, o Jacques Oliveira, o Cafu e a esposa Lia, o Magué da Rádio Olar, o Lanzudo da Equipe Calçados, o pessoal da Chácara Alves, o Jair Rezende, o Paulo Fidelis, também a Marlene lá do Bairro Planalto, a Lázara do Cais, o Dalminho, todos os professores, o pessoal aqui da rádio, né? E especialmente para mim também, muito obrigado. E o pessoal do Sindicato Rural. E depois tem um pedido da minha amiga Marlene, a Marlene lá do Bairro Planalto também está na sintonia. Bom dia para você, minha amiga. Tudo de bom, viu?
1: Bom dia, Flávio Gaspar. Um bom dia para você e todos os ouvintes da Paranaíba. Eu peço você que passe uma música com fé de Fabrício para mim. Qualquer uma que você passar, eu vou te agradecer. Eu ofereço a todos os meus conhecidos das fazendas, da chácara, no sítio, aqui da cidade também, que é muitos conhecidos que eu tenho aqui, né? E toda a minha família. Fica com Deus, Deus proteja você e toda a sua família, e proteja eu e minha família, tá bom? Tchau, viu?
0: Grande abraço para você, minha amiga. Tudo de bom, um ótimo final de semana. Quero abraçar aqui a Dona Rosa, lá da Rua 23, né? Tá lá na sintonia, bom dia. Daqui a pouquinho eu rodo sua música, viu? Então vamos ouvir então primeiramente Cascatinha, Ana Rolinha, depois o Fred Fabrício, o Guilherme, Guarda-Roupa.

0: pra ela. Marília Mendonça, essa é pra você.
1: E vem cá por isso.
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3: 8:49.
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6: Tá ligado na Paranaíba, tá bom demais. E o programa, o Paranaíba no Sertão. 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

0: 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E vamos seguindo em frente com o nosso programa, trazendo mais música aí para o pessoal, né? Eu quero abraçando agora minha amiga, quero abraçar minha amiga Luciana Santos, lá do bairro Santos Dumont. Tá lá curtindo o nosso programa também. Abigail, do bairro Afonso Pena, bom dia para você, minha amiga. Também o Zé de Brito, do bairro Santa Inês. Meu amigo Luiz, do Jornal Plural, também curtindo o nosso programa. A Jandira, do Jardim Liberdade, né? A Jandirinha. E a Érica Oliveira também, né? Que mandou a mensagem. Também a Joyce da Fazenda Água da Prata, aquele abraço. Vamos de música no nosso programa, eu quero atender agora o meu amigo Heleno. O Heleno lá do Morada dos Sonhos está lá curtindo o nosso programa. Um bom dia para você, meu amigo, bom final de semana.
1: Bom dia, meu grande amigo Frank Gaspar, bom dia com alegria, feliz domingo para todos. Hoje a canção, hoje é Coração de Papel com Sérgio Reis. Companheiro Borigado das 5 da manhã, Celso das Antigas, Edson Zequelé, Marezão do Açougue, seu Enoque Zezão da Ponte Funda, os comandantes Helena Sal, capitão Dona Cisa, Juquim da Saúde Mais Experiente, meu amigo Vânio Bar Paranaíba, Toninho Joia descansando, Carinho Carfão, Celso Rosa, Casimério e Lulu do Frangaçado da 27 na Batalha e Família. Na região Fazenda Trindade, meus irmãos Pedro e Gol, Chiquinho e Marilene, Chicão da Altine Max, Neném do Panamá, João Paz da EP, o cantor das multidões, e meu primo João Batista Fernandes, tocador de violão do Bajo K3. Baixa Guru, que é uma de boa, companheiro.
0: Grande abraço para você, meu amigo, tudo de bom, um ótimo final de semana. Depois do meu amigo Heleno, vou atender meu amigo Nilvan Pereira Alves, da Vila Vitória 2. Bom dia, meu amigo.
2: Bom dia, Frank. Como é que tá aí o nosso domingo? Hoje vai ser um dia maravilhoso, se Deus quiser.
0: Amém.
2: Passou uma música aí de Léo Canhoto e Robertinho. Qualquer uma delas é boa. Oferecendo meu netinho, minha esposa dormindo, minhas enteadas Andresa e Andressa, meus gerros Marcelo e Cleomar, para o Silvio, que de frente é uma hora dessa, ele está dando uma voltinha com o cachorro dele aí debaixo da V11. E para o Marcão também deve estar dormindo, que isso é vergonha. Mas é assim mesmo, vou mandar para ele assim mesmo. E Deus abençoe o nosso domingo e seja muito feliz, viu? E para você também, um abração e muita alegria. Qualquer hora dessa, apareça aí para nós conhecer direitinho, viu?
0: Grande abraço. Grande abraço, meu amigo. Vai ser muito bem-vindo, viu? Grande abraço. Pode vir quando quiser. E vamos ouvir então, né? Primeiramente o Sérgio Reis, Coração de Papel, depois o Léo Canhoto e o Robertinho. Eu escolhi para você O Último Julgamento, né? Um grande abraço para você, meu amigo Nivan.

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1: 9:01.
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3: É a Paranaíba de Itumbiara, 94.7, o programa O Bom Dia Sertanejo. São 9:01, né? 9:01. Vamos seguindo em frente com o nosso programa, trazendo mais música aí para o pessoal, né? Mas antes, mandando abraço aí aos nossos ouvintes ligadinhos na Paranaíba, né? Meu amigo Edson Gonçalves, da Chácara Arizona, tá lá curtindo o nosso programa. Um grande abraço lá para meu amigo o Neném do Buriti 2, né, ligadinho aqui na Paranaíba. O Cláudio Luiz da Rua 9, né, também curtindo o nosso programa. Abraçando aqui também o meu amigo Juquinha da Saúde, da Avenida Ianguera. A Neucina do Bairro Planalto, grande abraço, minha amiga Neucina. E ela está abraçando aí as irmãs Anaísa do Norma de Balde, Anivaldo Ricardo lá em Putizinhas e o Milton Elisete lá no Sarandi. Um abraço aí para o pessoal de Sarandi e de Pontezinhas aí curtindo nosso programa. Grande abraço, gente. Eu quero abraçar também a minha amiga a Eliene, né? E a sua mãe, a dona Marilu, lá na Avenida, na Rua Itarumã. Também curtindo nosso programa. Abraço aí as irmãs a Sandra, a Célia e a Eliete. Também na sintonia lá no rancho, né? Grande abraço para vocês, gente. E vamos de música, porque é de música que o povo gosta. Essa próxima música eu quero dedicar lá para o meu amigo Neném do Buriti 2, está lá na sintonia, né? Um bom dia para você, meu amigo. Cadê o meu amigo Neném? Está aqui o meu amigo Neném. Bom dia, bom final de semana, meu amigo Neném.
4: Ô, Neném, depois você manda para mim. Curtiu o Carlinho Pardinho, meu passado. Ofereço para você, para seus ouvintes, para quem gostar, né? Um abraço, meu amigo, ótimo domingo para você, Deus te abençoe e uma ótima semana para você, tá? Muito obrigado, até amanhã, se Deus quiser.
3: Grande abraço para você, meu amigo, tudo de bom, um ótimo final de semana. E depois tem o pedido lá da Dona Rosa, né, lá da Rua 23, né? Meu amigo Zé Ronildo aqui, que estava lá com ela, com a Dona Rosa, na Rua 23, né? E ela pediu uma música aqui do Silveira e Silveirinho, qualquer música, né? Eu escolhi para você, então, Mágoa Cruel. Então vai para você com Silveira e Silveirinha. Grande abraço, turma.

0: 8:10.
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3: Você está ligado na Paranaíba e o programa O Paranaíba no Sertão. São 9:12, 9:12, né? 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Grande abraço, meu amigo Luciano. Bom trabalho, né? Eu quero abraçar agora também meu amigo Robson, da cidade de Jardim, lá na sintonia. Bom dia, meu amigo. A Rita Peixoto, do bairro Santos Dumont. Também abraçando aí a minha amiga Adelaide, lá de Ituiutaba, Minas Gerais. Tá lá na sintonia. Bom dia pra você, meu amigo. Já rodei sua música, viu? Ela pediu bem mais cedo, antes das 5 horas eu rodei. Agora eu tô guardando o seu pedido, então, de agora. Viu, minha amiga? O meu amigo Anderson, lá de Tupaciguara, né? O Dedé, tá lá curtindo nosso programa. Daqui a pouquinho eu rodo sua música. A Luciana Santos, lá do bairro Santos Dumont, também ligadinha na Paranaíba. Minha amiga Hilda, sua irmã Regina, a Irene e a Regina, lá no bairro Nova Aurora. Também a Hilda, da Vila Vitória 2, também curtindo nosso programa. Obrigado aí pela audiência, gente. Vamos de música no nosso programa. Essa próxima música, deixa-me ver aqui. Vai lá para o amigo Domingão Berranteiro, né? Tá lá na sintonia. Bom dia para você, meu amigo. Tudo de bom. Um ótimo final de semana.
4: Ô, meu grande amigo Frank Gaspar, você é um cara excepcional, você é um cara que não tem trairagem, você é um cara amigo de verdade, meu amigo. Deixa eu te falar. Se você puder passar a música O Pedido de um Pai, oferecer pro meu grande amigo Orlando, eu quero, a sua filha Sirlei tá ali. Tá aqui em Tubiara. Oferecer também pro meu grande amigo Betinho do Sossó, meu grande amigo Juquinha da Saúde, meu grande amigo Raimundo do Piqui, meu grande amigo André, meu grande amigo João Corninho, meu grande amigo Jorge ali na Fazenda Bom Jardim. Segura, meu amigo Jorge, na Fazenda Bom Jardim. Meu grande amigo Alas, Alas Automecânica, na chacrinha dele ali. Hoje tá na chacrinha dele ali. Automecânica, né? Sucesso Maeda, muito obrigado, meu irmão.
3: Grande abraço, meu amigo. Tudo de bom, um ótimo final de semana. Depois do amigo Domingão, né? Tem um pedido lá da minha amiga, a Érica.

0: A Érica? Não, não é a Érica. Ainda não. Ah, sim. É o amigo que pediu a música do Sérgio Reis Charano, né? O Rony da Lanchonete Dom Bosco, né? Cadê o meu amigo Rony? Fala, meu amigo. Bom dia, bom domingo para você. Um ótimo final de semana.
1: Meu amigo Gesmar Ricardo, aqui é o Rônio da Lanchonete Dom Bosco. Eu queria pedir a música Oxalana com Sérgio Reis, oferecer aqui pro André do bairro Dom Bosco, pra Delair lá no bairro Novo Horizonte, na rua Pereira Barretos, pro Gessi do Hortaliça, pro Juquinha da Saúde, para todas as pessoas que estão lá no bairro do Prefeito ouvindo esse programa seu. E para todos os meus clientes aqui da Lanchonete Dom Bosco e para todas as pessoas que estão ouvindo esse programa seu maravilhoso, que Deus já muito obrigado. Eu também estou aqui na escuta ouvindo esse seu programa. Desde já, Deus abençoe nós todos.
0: Grande abraço, meu amigo. Tudo de bom? Um ótimo final de semana, né? Gesmar Ricardo, amanhã a partir das 7h30, né? Com um programa show da manhã. Aqui é seu amigo Franklin Gaspar. E vamos de música, então, no nosso programa, trazendo, então, primeiramente, o Sérgio Reis, Xalana, né? Vai lá para o meu amigo, o Rony da Lanchonete Dom Bosco. E depois, lá para o amigo Domingão Berranteiro. Tem a música Pedido de um Pai com Lourenço e Lourival.

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1: 9:24.
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3: Tá ligada na Paranaíba, tá bom demais. E o programa O Paranaíba no Sertão. São 9:24, 9:24. Vamos seguindo em frente com o nosso programa, trazendo mais música aí para o pessoal, né? Essa próxima música eu quero oferecer lá para minha amiga Érica Oliveira, né? Ela tá pedindo uma música aí do Renan e Raí, oferecendo especialmente lá para a Jandirinha do Jardim Liberdade, né? Que gosta muito de Renan e Raí. Então vai para você, minha amiga, a música do Renan Raí, ela não falou o nome, mas eu escolhi então para você, Papel de Homem, lá para Jandirinha. Depois tem o pedido lá da minha amiga e aniversariante de hoje, né? A Mônica do Morado Sonhos 2, tá lá curtindo o nosso programa e tá a fim de ouvir uma música do Leandro Leonardo. Hoje é seu aniversário. Meus parabéns e muitas felicidades e que essa data se repita muitas e muitas vezes, viu, minha amiga Mônica? Vai para você então, o Leandro Leonardo, hoje é seu aniversário. Mas antes, Renan Raí, Papel de Homem.

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2: 9:31.
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4: Tá ligado na Paranaíba, tá bom demais. E o programa, o Paranaíba no Sertão. São 9:32, 9:32. 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E vamos de música do nosso programa, né? Quero abraçar meu amigo Leandro do Frete, né? O Leandro Motax, daqui a pouquinho eu já te atendo, viu, meu amigo? A Adelaide lá de Ituiutaba, Minas Gerais, grande abraço para você, minha amiga, tudo de bom. E vamos de música no nosso programa, atendendo agora o meu amigo, aliás, o meu amigo, o Anderson, né? Lá de Tupaciguara, o popular Dedé. Tá lá curtindo o nosso programa e tá a fim de ouvir uma música. Cadê o meu amigo Anderson? Bom dia, bom domingo.
5: Bom dia, meu amigo. Aqui quem fala é o Anderson. Eu sou aqui da cidade de Tupaciguara. Eu quero que você toque uma música pra mim, pra eu, Capeludo, vou oferecer pra Lourdes, aí em Tumbiara, no bairro, é Novo Horizonte. E para todos, da minha família aí. Um abraço, meu amigo. Fica com Deus.
4: Falou, meu amigo. Grande abraço aí para o pessoal do Tupaciguara aí na sintonia do nosso programa. Um grande abraço, meu amigo. E ele pediu, então, para ouvir com o Nando Moreno e o Gino, aliás, o Rio Negro Solimões, Chapeludo. Essa música vai lá para minha amiga Dorinha da cidade de Jardim, né? Tá lá curtindo o nosso programa. Ela gosta muito dessa música. E também a Maria da Horta, de Araporanga. Um grande abraço, minha amiga Maria da Horta. Então, depois do Chapeludo, tem o pedido da minha amiga Cileuza, da Avenida Pitangui. Ela está a fim de ouvir a música Solidão, com o Gino e Geno. É, oferecendo aí para Ana Salgadeira, para sua irmã, o seu irmão José Eduardo, lá no Laranjal, e também a sua irmã Sirlene, a Cátia e o Arthur, lá na Rua Azteca. E, então, essa música também vai lá para minha amiga Maria da Horta, também, que ela gosta muito de Gino e Geno. Vai para você também, viu? Esse bloco todo aí, viu, minha amiga? Grande abraço.

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1: 9:40.
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Tá ligado na Paranaíba, tá bom demais. O programa é o Paranaíba no Sertão. São 8 horas, aliás, 9 horas mais 40 minutos, 9h40. 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Grande abraço, meu amigo Luciano, boas vendas, bom trabalho e vamos seguindo em frente com o nosso programa. Essa próxima música eu quero dedicar lá para minha amiga Rita Peixoto. Ela pediu uma música aqui, minha amiga, eu não encontrei essa música que você falou com o Renan aí, viu? Ela pediu Pinga na Veia, né? Essa música eu só achei com o Teodoro Sampaio. Então eu vou rodar para você com o Renan Raí. A música chama-se Taca Cerveja em Mim. Depois, se não for essa, depois você me fala depois ali no WhatsApp, viu? E depois, é lá para o meu amigo Robson da Cidade de Jardim. Ele está a fim de ouvir a música do Mato Grosso e Matias, Objeto de Prazer.

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1: 9:49.
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3: É a Paranaíba de Tumbiara, 94.7, o programa Paranaíba no Sertão. São 9:50, 9:50. Vamos de música no nosso programa, né? É, eu quero atender agora minha amiga Neucina do bairro Planalto, né? Que tá lá na sintonia. Vou rodar para você então a música do Zé Henrique Gabriel, Vou Dormir na Rua, né? Música com participação do Rio Negro e Solimões. E em seguida tem um pedido lá do meu amigo Zezão, lá da Walter Barra, do Buriti 1, né? Meu amigo Zezão tá a fim de ouvir Os Mandamentos de Jesus com os Filhos de Goiás, oferecendo aí para o...

Para mim, muito obrigado, pessoal aqui da Rádio Paranaíba, né? Também o Otávio Rastrello e a família Rastrello e também o João Vitorino lá no setor rodoviário. Vamos ouvir então, primeiramente, Zé Henrique Gabriel, depois os mandamentos de Jesus.

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1: 9:58.
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4: Tá ligado na Paranaíba, tá bom demais. E o programa, o Paranaíba no Sertão. São 9:59, 9:59. Vamos seguindo em frente com o nosso programa, trazendo mais música. É, essa próxima música, deixa-me ver aqui. Vai lá para o meu amigo que pediu essa música, né? Ah, sim. É, Você é Minha Razão, né? É a música do Barreirito, né? Essa música quem pediu foi o meu amigo Edson Gonçalves, lá da Chácara Arizona. Está lá curtindo o nosso programa e está a fim de ouvir, então, o Barreirito, Você é Minha Razão. Oferecendo aí para os irmãos Valdete, Creuso e Demerval, os amigos Domingão Bianteiro, o Heleno Morado dos Sonhos, o Peninha, seu Abinel, a Inica Ciana, o Jacques Oliveira, o Carfu e a esposa Lia, o Magué da Radiolar, o Lanzudo, pessoal da Chácara Alves, o Jair Rezende, o Paulo Fidelis, a Marlene do Bairro Planalto, a Lázaro do Cais, o Dalminho do Táxi, também todos os professores, pessoal aqui da rádio e também o pessoal do Sindicato Rural de Itumbiara. E em seguida tem um pedido lá do meu amigo Walter do Sombras da Mata, né, o Valtinho. Grande abraço para você, meu amigo. E ele está afim de ouvir Mágoa de Boiadeiro com o Pedro Bento e Zé Estrada, oferecendo aí para o Júlio Caseca e a esposa, o

Mingau Berranteiro, também a esposa Sueli, o Juquinha da Saúde, o Wagner Neto, lá em Araporã, e também o amigo Pedrada e a esposa Isabel, e a Edna, lá na Rua 13, e o Sinistro e a Erli, também, todos na sintonia do nosso programa. Obrigado aí pela audiência. Vamos ouvir, então, primeiramente o Barreirito, Você é Minha Razão, depois o Pedro Bento e Zé da Estrada, Mágoa de Boiada.

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2: 10 horas e 7 minutos.
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3: É a Paranaíba de Itumbiara 94.7, o programa O Paranaíba no Sertão. São 10 horas e 7 minutos, 10 e 7, né? Um recado para o pessoal que infelizmente já encerraram os pedidos de música de hoje, né? A partir de agora, somente oferecimento. E eu quero abraçar agora a minha amiga que está lá na sintonia, né? Pediu para mandar um alô para ela e as próximas sequências, né? É a Loane, lá do Jardim, bairro Messias, aliás, né? Não tem nada de jardim, é o bairro Messias. Estará curtindo o nosso programa. Loane, grande abraço para você. Ela está pedindo para mandar a próxima música para ela e para a Júlia. Então vai para vocês aí. Grande abraço. E eu quero abraçar agora meu amigo Coelho, lá no rancho, curtindo o nosso programa, né? Fala, meu amigo Coelho, bom dia.
4: Ô, Franco, bom dia, meu amigo. Bom dia, com alegria, né?
3: Com alegria.
4: Tô aqui no rancho aqui. Hoje eu tô aqui no rancho, tomando uma geladinha agora cedo. Tá na geralzinha aqui. Eu tava ajudando lá na BR-153, né? Lá na barraca do vereador Radivair. A gente ajudou muitas pessoas. Com café, leite, pão de queijo, maçã, banana, enfim. É bom demais. Fiquei lá 3 dias ajudando lá. Eu fiz a minha parte. É tão bom, Frank, a gente ajudar as pessoas, né? Estava ali, tinha dia que passou mais de 50 pessoas. Ontem foi 100 pessoas, mais ou menos, que a gente contou. A gente, mais os Romeiros que iam para Itumbiara para Panamapé. Então foi um trabalho muito bom. Eu fiz a minha parte, doei esses dias ali, de graça. Tomara que ano que vem, se Deus quiser, estando com saúde, estamos lá de novo lá, viu? Ajudar. Eu acho que se for somar, Frank, esses dias, acho que umas mais de 1000 pessoas que a gente ajudou ali, viu? Através do nosso vereador Radivair Neto. Então, parabéns aí, o grande vereador Radivair Neto, com essa atitude, né? Já é o segundo ano já. E eu tô lá, se eu estiver vivo, com saúde, estamos lá ano que vem, viu? Abraço, Nico, saúde. Manda um abraço aí para meu amigo Jerry, né? É do Diago também, a esposa Eliette, sou João também da Maria, que é sogro dele, ele na Rua 16. E para finalizar, o meu irmão também, ouve também todos os domingos na Vila Vitória, na Rua 21, o Edson Soller. Nico, saúde, bom dia.
3: Grande abraço, meu amigo Coelho. Pois é, muito bom, né? A gente sentir, como diz o útil, né? O ajudando o próximo, né? Uma grande atitude sua, então, meu amigo. Grande abraço, bom final de semana. Vai essa próxima sequência para você, né? E a próxima sequência, quem está pedindo é minha amiga, aliás, meu amigo José Vitorino, lá do bairro Nossa Senhora da Saúde, né? Deixa eu pegar um alô do meu amigo José Vitorino. Fala, meu amigo, bom dia.
5: Bom dia, Frank, cidadão.
3: Eu tô bom. Frank,
5: se você pudesse, roda pra mim. Crente Crepe, antigo aposento, ofereci pro Domingo Barranteiro.
3: 7 e meu amigo, vai pra você então, essa próxima sequência, então, a música do Cleiton e Kleber, antigo aposento, modão, né? E depois tem um pedido lá da minha amiga Glória Maria de Centralina, que tá lá na sintonia. Bom dia, minha amiga.
6: Bom dia, Frank. Bom domingo, tudo de bom para você. Frank, se der, roda para mim a música Comerciano antes que você se vá, né? Obrigada.
3: Grande abraço para você, minha amiga, ótimo final de semana, né? Abraço aí nossas amigas que mandaram pedido agora, né? A Marlene, também a Maria Eleuza do Bairro Social, né? Já eu atendo vocês, viu? E vamos ouvir então primeiramente o Cleiton e Kleber, antigo aposento, depois o Marciano, antes que você se vá.
7: Antigo aposento, essa moda aqui, ó, é um modão, viu? É modão mesmo, lá do Mato Grosso. Antigo aposento.

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1: 10:18.
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3: 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São 10:19, você está na sintonia da Paranaíba 94.7, o programa O Paranaíba no Sertão. 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Grande abraço, meu amigo Luciano, bom trabalho, bom final de semana. E vamos de música no nosso programa, atendendo agora o nosso ouvinte, aliás, o nosso ouvinte Salma da Rua Goiás, né? Bom dia, Salma, tudo de bom, né? Ela está pedindo a música Destino Cruel, oferecendo aí, é do Milionário Zé Rico, né? Oferecendo aí para o amigo Juquinha da Saúde, para sua filha Ana Marta, para o Martelinho, para a doutora Camila, doutor Felipe. E em seguida, tem um pedido lá do meu amigo da Dona Rosa, lá do Bar do Barriga, né? O pessoal lá no Bar do Barriga tá lá curtindo o nosso programa. Deixa eu só ver o pedido aqui do meu amigo. Cadê? Ah, sim, tá aqui. Fala, meu amigo, bom dia.
4: Oi, da rádio, aqui é do Bar do Barriga.

0: Giga, eu queria ouvir uma música, qualquer uma, Tunique Tinoco.
1: Certinho, meu amigo, grande abraço. Vou dar então pra você com o Tunique Tinoco, Besta Ruana. Vai pra vocês aí do Bar Barriga. Também abraçando aí o Zé Ronildo aí no Bar do Giovanni, né? Aí na sintonia. Bom dia, meus amigos.

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2: Você está na sintonia da Paranaíba 94.7, o programa O Paranaíba no Sertão. São 10 horas e 29 minutos, lembrando que daqui a pouquinho, a partir das 11 da manhã, você fica com o Paradão da Semana e as 30 músicas mais rodadas durante a semana, né? O que você confere aqui na Paranaíba com o amigo Lindomar Pedrada. Vamos com mais música. Essa próxima música eu quero dedicar lá para a minha amiga Francisca, do bairro Santos Dumont. Ela que está a fim de ouvir a música Sempre Tu, do Renan e Raí, oferecendo aí com muito amor e carinho, né? Lá para o Edson Gonçalves, da Chácara Arizona. E depois tem o pedido do meu amigo Gilson da Feira, né? Aliás, essa música, duas pessoas já pediram ela, né? A primeira, que é o meu amigo Gilson da Feira, que está lá curtindo o nosso programa. Fala, meu amigo, bom dia!
3: Bom dia, meu filho. Bom?
2: Tudo jóia.
3: Como é que o senhor está? Família, tudo na paz de Deus?
2: Graças a Deus.
3: Está tudo bom, graças a Deus. Gilson da Feira. Nós estamos aqui no spa, no estacionamento do JK aqui. Mas não sei quem vim comprar de nós aqui, o Frank Gaspar. Quer pedir uma música aí? Amado Batista aí. Folha Seca. E pro Pedrinho você passa onde Bruno Marrone, pode ser qualquer uma. E o Pedrinho do Milho aqui. Agradecer pro Marquinho do Frango aqui, amigo nosso. Todo diferente, o G lá do Buriti. E toda minha família. E todo mundo que gostar da música. Alô, Frango Gaspar. Um bom dia. Tchau, obrigado. Ô, Frango Gaspar, eu ofereço pra Gostosona aqui na feira aqui, que vende pastel. Especialmente para Lenir. Alô?
2: Falou.

0: meu amigo. Grande abraço, bom final de semana para você, meu amigo Gilson, né? Depois do Gilson, né? Quem pediu Folha Seca também. Cadê que pediu essa música? Ah, sim. Foi o Marquinhos Rei do Frango, né? O seu vizinho aí de barraca, né? Fala, meu amigo Marquinhos.
1: Bom dia, Frank Gaspar. Aqui é o Marquinhos Rei do Frango, tricolor. Frank, ofereceu uma música aqui pro Pedrinho, meu amigo aqui, Pedrinho do Milho, pro Gilson. Pra minha mãe, Dona Luzia do Doce, minha irmã Marluce aqui, ó, pro Nilson da Farinha. Enfim, para todos os feirantes, nós estamos aqui na feira do JK aqui, vendendo aquele frango caipira de qualidade. Você passa para nós aí, Folha Seca, Amado Batista, para todos os feirantes clientes aqui de AZ, para não esquecer de ninguém. Falou, meu amigo, um abraço e com Deus e bons trabalhos.
0: Grande abraço, meus amigos, tudo de bom, boas vendas aí, né? 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Então, meu amigo Marquinhos do Frango, aquele abraço também, o Gilson da feira também curtindo o nosso programa. Vamos ouvir então primeiramente o Renan e Raí, Sempre Tu, depois o Amado Batista, Folha Seca.

0: Tá aí, você ouviu a linda música do Renan Raiz, Sempre Tu. Essa música foi lá para a nossa ouvinte que pediu essa música, né? Foi a minha amiga Francisca do bairro Santos Dumont, né? E essa música também, quem pediu, gosta muito de Renan Raiz, é o meu amigo, a minha amiga Jandirinha, né? Lá do bairro Jardim Liberdade, né? Tá lá curtindo o nosso programa. Deixa eu só pegar um alô da minha amiga Jandirinha. Fala, minha amiga.
1: Bom dia, Frank Gaspar. Bom dia, com alegria. Aqui é a Jandirinha de Jardim Liberdade. Peço você, se puder, se der tempo, roda uma música pra mim do Renan Raí. Tenha um bom dia, com muita saúde, muita paz de Deus. Amém. Tô te ouvindo aqui no Jardim Liberdade. Tenha um bom dia.
0: Grande abraço para você, minha amiga. Tudo de bom, um ótimo final de semana. Vamos ouvir então agora o Folha Seca com Amado Batista.

0: Horas e 41 minutos.
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2: Você está na sintonia da Paranaíba 94.7, o programa O Paranaíba no Sertão. São 10 horas e 41. Minha amiga Francisca Medeiros aqui, né? Ela mandou uma mensagem agora. Só que quem pediu a música, viu, minha amiga, foi outra Francisca, viu? Não foi você, não. É outra Francisca aí do bairro Santos Dumont também, que tá pedindo a música, ofereceu lá pro Edson Gonçalves, viu, minha amiga? Pode ficar tranquilo, não é você, não, viu? Abraçando aqui minha amiga Yolanda, né? Yolanda Quintina, trabalhou muitos anos aqui na Rádio Paranaíba, né? Na casa da dona Nair Goulart e do seu Radivair, né? Um grande abraço para você, minha amiga. Tudo de bom, tá assumida, né? E agora seu contato aqui está arquivado aqui, viu? Quando você quiser pedir música aqui, pode ficar à vontade, viu? Vê se dá tempo de rodar até no finalzinho do programa, né? Porque o nosso programa já está quase no fim. E eu quero abraçar também a Josete do bairro Alcides Rodrigues. Eu acho que não vai dar tempo de rodar a sua música, viu, minha amiga? Mas vai essa próxima sequência para você, viu? O Luciano do Jucarandes também está pedindo uma música da Simone Simaria. Eu acho que não vai dar tempo de rodar a sua música, mas, em todo caso, já vai essa próxima sequência para vocês aí. Eu quero atender agora, deixa eu ver aqui, é o meu amigo Otávio Rastrello. O Otávio Rastrello está lá na sintonia e está a fim de ouvir uma música. Fala, meu amigo. Ah, sim, abraçando minha amiga Elaine, lá no Rancho Vado do Paranaíba. A minha amiga Elaine, que é filha da Dorinha, lá da cidade de Jardim. Deixa eu pegar um alô, então, do meu amigo Otávio Rastrello. Bom dia, meu amigo.
3: Frank Gaspar, como é que você está? Bom, bom dia.
2: Bom dia.
3: Bom domingo a todos, hein? Manda pra nós aí, se puder. Vai pro Peninha do Afonso Pena, nosso amigão. Também pro Zezão da Botebarra, com a esposa dele, né? Lá com o Padre Eterno, com o Padre Roso. Pra minha mãe, Lina Horta Luiz, Maria de Fátima Rastrello. Também ali pro, pra minha tia Lúcia, que também é ao lado da minha mãe ali, né? Que estão ouvindo também o rádio. E pro Juquinha da Saúde, que é o nosso, o liderança aí, né, da Rádio Paranaíba. Eu gosto demais da conta. O cara é um ouvinte 100%. E todos vocês também são 100%. E vamos ouvir, então, a música aí de Teodoro Sampaio. Eu acho que é... O nome dela é Paixão Proibida. Pode ser essa aí mesmo. Mandar para todos que estão com o rádio ligado. Falou? Então, bom dia a todos.
2: Deus grande abraço, meu amigo. Tudo de bom, um ótimo final de semana. Meu amigo Otávio Rastrello. Depois da música do Otávio Rastrello, tem o pedido lá do Zezão, do bairro Nossa Senhora da Saúde, né? O Zezão tá afim de ouvir a música da Renata Paz e do Juninho, né? Não Adianta na Hora da Morte, oferecendo aí para o Valtinho, perto do Seré, né? Também oferecendo lá para a Tânia e o Zé Preto, né? E sua filha Tânia, né? E o Zé Preto. E depois, né? Mas antes, então, tem Paixão Proibida com Renata Paza e Juninho.

0: 10:53.
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3: Você está na sintonia da Paranaíba, 94.7, o programa O Paranaíba no Sertão. Deixa eu abraçar agora meu amigo Wellington, né? Ele e a esposa Viviane, né? Fala, meu amigo, bom dia.
4: Tudo bom? Bom dia.
3: Bom dia.
4: Oh, manda um modão aí pra nós, couro de boi. Nós estamos aqui no recanto do lago, na beira da represa. Oferece aí pra dona Viviane, que é minha esposa, João Ricardo, e também pra tia Edna, que é a mãe dele, que tá ali fritando um peixinho pra nós ali. Manda aí, meu amigo. Todo domingo nós te ouve. Um abraço. Fica com Deus.
3: Grande abraço, meu amigo. Vou ficar te devendo a música, viu, meu amigo? Que o programa já tá quase no fim. Ainda faltam algumas músicas pra gente rodar, viu? Vamos de música, vai essa próxima sequência então para você. Essa próxima música, quem pediu foi o meu amigo Leandro. Leandro do Mototáxi, né? O Leandro Frete, como preferir, né? E ele tá na sintonia, né? Fala, meu amigo, bom dia, bom domingo para você.
5: Bom dia, Franklin, bom dia com alegria. Franklin, aqui é seu amigo Leandro Frete, o Leandro Mototáxi. Estou ligado na 94.7, ouvindo o seu programa, Franklin. Se você puder, roda para nós aí, Saudade da Minha Terra, com Sérgio Reis.
3: Grande abraço para você, meu amigo, tudo de bom, um ótimo final de semana. Ele pediu eu ouvir, né, com o Sérgio Reis, né, eu tinha colocado com Belmonte Amaraí, mas é com o Sérgio Reis que ele quer, né? Tá aqui a música. Vai para você então agora, meu amigo. E em seguida tem um pedido do meu amigo Juquinha da Saúde, da Avenida Anguera, né? Que tá lá curtindo o nosso programa. Fala, meu amigo Juquinha, bom dia e um bom domingo para você. Cadê o meu amigo Juquinha? Muita gente participando aqui do nosso programa, né? Tá aqui o meu amigo Juquinha. Fala, meu amigo.
6: Frank Gaspar, bom dia, Frank.
3: Bom dia.
6: Peço pra você passar uma música pra mim. Sonho Alto. Passa para a Salma, a Ana, a doutora Camila, doutor Felipe e Martelo. Passando pro Luciano Frango Assado, Zé de Brito, Jacida Hortaliça, meu amigo Dominguinho Berrante e André. Para o Heleno da Morada do Sonho.
3: Grande abraço para você, meu amigo. Parece que o áudio dele cortou, né? Mas já entendemos então. Vai para você então, Sonho Alto com Milionário Zé Rico. Mas antes, o Sérgio Reis, Saudade de Minha Terra.

0: 11:03.
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3: É a Paranaíba de Itumbiara, o programa O Paranaíba no Sertão. São 11:03, né? Um grande abraço aí para o meu amigo Divino, né? Ele e a Yolanda estão lá curtindo nosso programa, a Yolanda Quintino, né? Eu vou rodar sua música daqui a pouquinho, viu, meu amigo? É daqui a pouquinho no encerramento do programa, viu? Um grande abraço aí para vocês e vamos ouvir agora, né, mais música antes do final do programa, né? Quero abraçar agora o meu ouvinte, a minha amiga a Marlene, a outra Marlene do Planalto, né, que está lá curtindo o nosso programa. Deixa eu pegar um alô aqui da minha amiga Marlene. É, fala, minha amiga, bom dia e um bom domingo para você.
4: Bom dia, Franco, eu tô ligando aqui, eu sou a Marlene do Bairro Planalto. Eu tô ligando aqui pra me te pedir uma música. Vou te pedir uma música, aquela, meu domingo alegre vai ser. Só que eu esqueci quem canta ela. Aí eu quero que você passe pra mim, pra Rejane, pro Reginaldo, pra minha nora Ione e pra minha irmã do meu coração, a Maria das Graças, e meu cunhado, que é meu braço direito, que eu quero que arrume, ele que arruma aqui pra mim, que eu sou viúva, aqui só moro eu e minha gorda. Então eu quero que você passe essa música, meu domingo alegre vai ser, só que eu esqueci quem canta, meu domingo alegre vai ser. Ó, vou desligar agora que eu vou arrumar um lanchinho pra minha gorda, um cafezinho pra ela. Fica com Deus eu ficarei, amém. E vamos ver nosso jogão logo de tarde. Vamos ver nosso Brasil ganhar. Vamos ver nós fazer a barueira aqui.
3: Grande abraço, minha amiga Marlene. Muito animada, minha amiga Marlene. É o Ângelo Máximo que canta essa música, viu, minha amiga? É, vai pra você, então, o Domingo Feliz com Ângelo Máximo. E em seguida eu tenho o Troféu de Dor, Gino e Gino. Essa música vai lá para Maria Eleuza do Bairro Social. Cadê a minha amiga Maria Eleuza? Fala, minha amiga.
5: Bom dia, Franklin Xavier. Bom dia a todos da Nova Paranaíba. Que Deus abençoe esse programa. O possível, passei uma música do Jimmy Jam, oferecer para o meu esposo Euripes. Muito obrigado para quem gostar da música.
3: Grande abraço para você. Um ótimo final de semana. Vamos ouvir então Troféu de Dor com o Gino e Gino. Essa música vai lá para minha amiga Maria da Horta, lá de Araporã também, né? Curtindo o nosso programa.

0: ouvinte, assim chegamos ao final de mais um programa, o Paranaíba no Sertão, né? Que estará de volta domingo que vem com muita música para você. A apresentação foi minha, Franklin Gaspar. Mas fica aqui na Paranaíba que dentro de instante começa o Paradão da Semana com meu amigo Lindomar Pedrada. As últimas músicas do programa, né? A primeira música vai lá para a minha amiga... Aliás, a minha amiga, abraçando meu amigo Magué, meu amigo, não vai dar tempo de rodar sua música, viu, meu amigo? Vou ficar te devendo sua música, viu, meu amigo Magué. A última música do programa, a primeira música vai lá para minha amiga Rani Costa, né, que tá lá curtindo o nosso programa. Ela que tá afim de ouvir uma música.
1: Mário, manda uma música para mim, Chapeludo, como é que chama a rua?
2: Divina para Rainha.
1: É, para Divina Maria e para Rainha. Para Rainha da Costa.
3: E hoje é o Jogo do Brasil.
1: E hoje é o Jogo do Brasil, ajuda nós a vencer o Jogo do Brasil.
3: Torcendo.
1: E todos os domingos você manda para nós aqui as músicas. Todos os domingos. Eu te espero.
0: Grande abraço pra você, meu amigo. Como eu já rodei Chapeludo, né? Vou rodar pra você outra música.
1: Faça uma música animada aí pra nós. Mas não passa música triste, não, que eu não gosto, não.
0: Certo, então, minha amiga. Eu vou passar pra você, então, o alemão do forró Fica Amor. Depois tem o pedido da minha amiga Yolanda, né? A Yolanda, minha ex-companheira de trabalho, trabalhou muitos anos aqui na rádio, né? Ela tá lá curtindo o nosso programa. Fala, minha amiga.
4: Bom dia, Frank. Gostaria de ouvir a música Boate Azul, oferecida para todo mundo de Itumbiara, principalmente para mim. Muito obrigada. Tenha um bom dia, meu amigo. Aqui é Yolanda.
0: Grande abraço, minha amiga. Tudo de bom? Um ótimo final de semana. E fechando o nosso programa tem o Zé de Brito. O Zé de Brito que está lá curtindo o nosso programa. Fala, meu amigo. Bom dia.
5: Bom dia, Frank Gaspar. Meu irmão passa a vida de viajante com os garganta de ouro. Vai para Neide Costureira, França da GM, Cecília, Luciano do Frango Assado, Oripão Tubulação, Júnior Fius, Zé Buludo, Juquinha da Saúde, Burro da Marulina, Dona Nega, Aleta, Naí Flamenguista, Socorro Feira da Costa e Angélica do Tijolão. Meu irmão passa outro, tá, querido?
0: Grande abraço pra você, gente, e eu estarei de volta amanhã, novamente, a partir das 5 da manhã, no programa Bom Dia Sertanejo. Grande abraço, fiquem com Deus e até amanhã.

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2: 11 horas e 24 minutos.

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1: Alô, alô, cidade de Itumbiara, meu querido Triângulo Mineiro, senhores, senhoras, amigos e amigas, estamos chegando com muita alegria em seu rádio neste domingão, o primeiro do mês de julho de 2026, 5 de julho. Eu sou Lindomar Pedrada, muito prazer, e a partir de agora estaremos desfilando para você as 30 músicas mais tocadas aqui na 94.7, na nova Paranaíba FM. Trabalho ao lado dos meus bons amigos, nosso amigo Lázaro Neto, na sala de gravação, e o Caio César, responsável pela discoteca e a programação. E aqui com vocês, Lindomar Pedrada, o seu amigo de todas as horas. Pode me chamar de amigo. Bom domingo, obrigado pelo carinho. Começamos a alegria em seu rádio, trazendo a 30ª colocada, Bruno e Marrone, Ai Que Vontade. 29ª, Bruno e Barreto, Texana 37.

0: horas e 31 minutos.
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3: Nova Paranaíba, o paradão da semana, este domingo maravilhoso. Bom domingo a todos e obrigado pelo rádio ligado. 28ª, Gustavo Mioto e Murilo Rufi, novo sozinho.

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1: 11 horas e 38 minutos.
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4: O nosso amigo Luciano do Frango Assado e toda a sua equipe tá aí trabalhando, né? Alô, Luciano do Frango Assado, toda a equipe aí. Bom domingo, hein? 26ª, Mato Grosso e Mati, Jorge Matheus, caçador de gente. 25ª, Diego e Vitor Hugo, Beijei a Cura.

0: vous deixo na temporada.
1: Obrigado!
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3: 11 horas e 45 minutos.
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7: Ali na Rua Panamá, curtindo a gente, o casal de amigos, né? É ouvinte todos os domingos. A Elaine e o Fausto. A Elaine de festa e o Fausto, a esposa da Elaine. Casal de amigos, aquele abraço, bom domingo. 24ª, Rio Negro e Solimões, Gustavo Lima. Vida de Cão. 23ª, Eduardo Costa. Imagina eu!

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1: 11 horas e 53 minutos.
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3: Tá ligado na Paranaíba? Tá ligado no Paradão da Semana. O pessoal do Granville, todo o Granville ouvindo a gente, né? Com a Afonso e Yolanda, o Mozair, a Dalva, Carmosino, Aguimar, o Zé do Carvão, a esposa, também o Beato Salu e a família, o Ito Autocapas e a Leda aí do Granville, e a Nilda Abreu e o Elcio também. Bom domingo a todos do Granville, obrigado pelo Rádio Ligado, tá bom, turma? Lá na PI também, o João Paes, toda a turma da PI, aquele abraço. 22ª, Israel Rodolfo, hoje não. 21ª, Leonardo, amanhã.
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0: 12 horas.
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2: Alô, alô, Zé Reinaldo, meu grande amigo Zé Reinaldo, no seu apartamento, preparando o seu almoço e de lado com a cerveja gelada, né? É, o Zé Reinaldo só faz o almoço acompanhado da cerveja gelada. Zé Reinaldo, aquele abraço a você no seu apartamento. 20ª colocada. Alô, Dorinha, Dorinha do Cidade Jardim, o Nenê, a Lena, também ouvindo a gente, né? A Helene Machado, lá no condomínio Paranaíba. Alô, Helene Machado, pra vocês. A 20ª colocada, Nando Moreno, Rio Negro Solimões, Chapeludo. 19ª, Jonete, Frederico e Panda, Toca Aquela.

0: Neto Frederico, Mariana Fagundes.
1: É, ó, que banda! Toca aquela porque meu coração já tá machucado,
0: mano. O nosso, né?
1: O nosso.
0: Vamos cantar então pra melhorar?
1: Agora.

Dia 5 de julho de 2026, hein? A 18ª posição, João Bosco e Vinícius Alvará de Soltura. 17ª, Edson Hudson, Boca de Fora.

0: 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E a hora certa.
1: 12:07.
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2: 12 horas e 13 minutos.
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3: Eu sou o Lindomar Pedrada e este é o Paradão da Semana, né? Quero mandar um abraço lá para as minhas amigas do bairro Afonso Pena. Mãe e filha, a Elaine, aliás, lá no bairro Afonso Pena, é a Nilce e a Paula, né? A Nilce e a Paula, aí do bairro Afonso Pena, um abraço a vocês, tá bom? Obrigado pela companhia. A minha amiga também, ouvindo a gente, é Maria Rita. Tá ali vendendo verdura, em frente ao açougue do Zenil, da Frangolar. Alô, Maria Rita! Aquele abraço, amiga, tá de rádio novo, hein? 16ª, Matheus e Cauã, Hiperfoco. 15ª, Marcos e Belucci, Sonho de Todo Casal.

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2: 12:20.
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5: A Antônia Sebastiana Pires. Alô, Antônia Sebastiana Pires. Aí da Rua Bandeirantes, também ligadinha comigo, né? O Tioripe. Alô, Tioripe do Salgado, na Porto Seguro. É, o Tioripe do Salgado, Porto Seguro também, tá ligadinho comigo. 14ª, Ana Castela. E que eu não te esqueci. 13ª, Rick Renner. Ela é demais.

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2: 12:27.
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1: Lindomar, meu amigo, meu xará Lindomar, ali do Edifício Executivo, também curtindo a gente. Alô, Lindomar, Edifício Executivo, bom domingo, amigo. E um abraço aí, obrigado pelo carinho às irmãs do Lindomar. Todas as irmãs do Lindomar, sintam-se abraçadas, tá bom? E obrigado pelo carinho da audiência. 12ª, Simone Mendes, jeito fajuto. 11ª, Guilherme Santiago e Mari Fernandes, Por que brigamos?

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1: 12:35.
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3: Tá ligado na Paranaíba? Tá na melhor. E o nosso paradão da semana, que você tá conhecendo comigo, as 30 músicas mais tocadas na 94.7, na nossa querida Nova Paranaíba FM. Mais uma vez abraçando o Luciano do Frango Assado e toda a sua equipe na Rua 27. Décima posição, Cleite Romário, Pescoço Cheiroso. Nona colocada, Fernando Sorocaba e Léo Foguete, Não Importa os Quilômetros.
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0: Faz barulho aí, dá um foguete, obrigado!
1: Ô, meu irmão!
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3: 12:41.
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4: Nova Paranaíba, o nosso paradão da semana, abraçando você de rádio ligado, né? Aí nas fazendas. Alô, Fazenda Santa Maria. Um abraço lá pro meu amigo Denerval, o Tinega Vanilda, o Oripinha, a Dona Tina, Raquel, Renato, João Eurípides, o Edson, a Patrícia, o Donizete e também a nossa amiga, a Danizete, né? Aí curtindo a Rio Santa Maria. Aquele abraço pra vocês, hein? 8ª posição, Luan Pereira e Panda. 10 segundos, 7ª colocada, Lauana Prado, Potinho.
5: Conta 10 segundos no relógio aí.

0: 12:48.
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4: É o paradão da semana, esse domingão maravilhoso, né, meus amigos? Abraço a todos, obrigado pelo carinho, obrigado pela preferência. A sexta posição, Diego Arnaldo e Mário Fernandes. Cadeira amarela. Quinta colocada, Guilherme Benuto e Panda. Eu duvido.
5: Vambora! Sede Agarnão de Mari Fernandes!

0: só faz barulho.
1: Ai, ai, ai.
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3: 12 horas e 54 minutos.
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6: É, o nosso abraço para você de Centralina, Tupaciguara, Canápolis, Capinópolis, Ituiutaba. Você daqui do Triângulo Mineiro também, né? O Araporã, aquele abraço a todos. Do Estadão de Goiás, você de Cachoeira Dourada, Panamá, Buriti Alegre. Obrigado pelo carinho. Termina hoje a festa do Panamá, né? Termina hoje a tradicional festa de Vino para Eterno, no estado de Panamá. A quarta posição, Luan Santana, Olho Marrom. Terceira colocada, Jorge Matheus, Só Se For Sozinho. Música.

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2: 13 horas.
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4: Bem, amigos, missão cumprida, graças a Deus, né? Foram aí 2 horas de muita alegria, né? Muita música pra você aqui no Paradão da Semana. E você continue ligado aí, tem uma programação especial, ó, com muita música esperando por você, tá bom? Eu contei com os trabalhos na sala de gravação do jovem Lázaro Neto, discoteca e programação de Caio César. E aqui este amigo de vocês, Lindomar Pedrada, o seu amigo de todas as horas, né? Para os meus amigos, um bom domingo. Para os meus inimigos, um domingo bom. A gente se encontra no próximo domingo, tá bom, galera? Um abraço, até lá. A segunda colocada é Zé Neto e Cristiano, quase todo dia. A primeiríssima, campeoníssima da semana, a música mais tocada. Ele, o embaixador Gustavo Lima, Bala Alojada. Boa tarde, Tumbiará.
5: Ó. Presta atenção nessa aqui, ó.

0: 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Boa tarde.
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2: 13 horas e 9 minutos.
3: Boa.

0: 13h16.
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0: faz mulher feliz. Moleque faz o quê? Bonito demais.
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2: 13:43.
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0: Maravilha!
1: 14 horas e 8 minutos.
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0: gostou, faz barulho. Ô!
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2: 14 horas e 18 minutos.

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2: 14 horas e 52 minutos.
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0: Faz barulho, Rayane e Rafaela Brasil!
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2: 15 horas e 4 minutos.
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0: 15:16.
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0: Vai lá em casa hoje, bebe, vai. Saudade de
1: o quê?
0: Segura com o comadre, vai.

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1: Aô, companheiro bruto!
2: Como essa moda é boa demais.
1: E eu tô feliz demais de estar cantando ela com você aqui, viu?
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1: Você é o cara.
2: Nós, é nós.
1: Te amo,
2: eu também te amo. Obrigado pelo convite.

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1: 16:02.
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4: Edson Hudson.
5: Edson Hudson.
4: Segura, amigos.
6: Pronto. Fala, Edson.
7: Já teve amor de ping-pong na sua vida?
6: Mas eu vou contar a minha história pra você.

0: Hollywood.
1: Oi. Oi.
0: Aconteceu a mesma história comigo.
2: Ah, você tá brincando?
1: Eu não acredito.
3: Aí, amigo.
0: Que mulher maravilhosa.
1: Não precisa.
2: A gente,

0: gostoso a mão do King Kong, hein, Luiz? É bom, hein?
1: Ô, amigo! Obrigado, Edson Hudson!
2: Tchau, gente!
3: Parabéns! Fiquem com Deus, valeu!
0: Valeu!
1: Valeu,
4: desculpa, amor. 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

0: Obrigado.
1: Lindo. Foi demais.
0: Lucas Luke, Lauana Prado.
1: Lauana Prado e Lucas Luke.

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1: 16 horas e 15 minutos.

0: Esqueça tudo, quem gostou faz barulho, Brasília!
1: Faz barulho, Brasília!
0: Fala na praia!
2: Obrigado, Brasília!
0: Uma salva de palmas, o embaixador! Quem gostou faz barulho aí, gente!
3: Que pancada!
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5: 16 horas e 23 minutos.
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1: 16:36.
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2: 16 horas e 46 minutos.
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0: Zé Neto e Cristiano.
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0: Você tá vendo?
2: Bom demais.
0: É bom toda a vida.
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0: Diego Solimões. Que saudade, ex.
1: Ex não é brincadeira, não, hein?
2: Vai doer! Ai!
1: A gente confia.

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1: Vamos juntos. 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
2: 16 horas e 59 minutos.
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0: Eu amo essa música demais. Eita, essa machuca.

0: 17 horas e 11 minutos.
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2: 17:23.
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5: Menino, chega aqui. Pra gente cantar juntos, vai. Por favor.

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1: 17 horas e 34 minutos.
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1: 17:47.
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2: 17:55.
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1: 18:08.
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5: Marcos Ibenucci, Guilherme Benuto.
6: E esse é Marcos Ibenucci.

0: aí, TG.
1: Bom demais.
2: Guilherme obrigado, obrigado, Marcos e Belotti.
3: Sabe quando você fica imaginando como seria a sua vida se você tivesse dado certo com aquela certa pessoa? Eu escrevi essa pensando nisso.

0: Como será que tá?
1: Obrigado!
2: Esse é o Rolê Aleatório. Vambora!

0: Faz barulho pro Cleiton Romário aí, turma!
1: Obrigado!
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2: 18:29.
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2: 18:41.
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0: 19:06.
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2: 19:15.
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templo santo. 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Vossa destra está cheia

0: de justiça. Queridos irmãos e irmãs, no dia em que celebramos a vitória de Cristo sobre o pecado e a morte, também nós somos convidados a morrer para o pecado e ressurgir para uma vida nova. Reconheçamo-nos necessitados da misericórdia do Pai. Senhor, que viestes não para condenar, mas para perdoar, tende piedade de nós.
1: Senhor, tende piedade de nós.
0: Cristo, que vos alegrais pelo pecador arrependido, tende piedade de nós.
1: Cristo, tende piedade de nós.
0: Senhor, que muito perdoais a quem muito ama, tende piedade de nós.
1: Senhor, tende piedade de nós.
0: Deus Todo-Poderoso, tenha compaixão de nós. Perdoe os nossos pecados e nos conduza à vida eterna.
1: Amém.
0: Glória a Deus nas alturas.
1: E paz na terra aos homens por Ele amados. Senhor Deus, Rei dos céus, Deus Pai Todo-Poderoso, nós vos louvamos, nós vos bendizemos, nós vos adoramos, nós vos glorificamos, nós vos damos graças por vossa imensa glória. Senhor Jesus Cristo, Filho unigênito, Senhor Deus, Cordeiro de Deus, Filho de Deus Pai, vós que tirais o pecado do mundo, tende piedade de nós. Vós que tirais o pecado do mundo, acolhei a nossa súplica. Vós que estais à direita do Pai, tende piedade de nós. Só vós sois o Santo, só vós o Senhor, só vós o Altíssimo, Jesus Cristo, com o Espírito Santo, na glória de Deus Pai. Amém.
0: Oremos. Ó Deus, pela humilhação do vosso Filho, erguestes o mundo decaído. Dai-nos uma santa alegria, para que livres da servidão do pecado, cheguemos à felicidade eterna. Por nosso Senhor Jesus Cristo, vosso Filho, que é Deus, e convosco vive e reina, na unidade do Espírito Santo, por todos os séculos dos séculos.
1: Amém.
0: Podemos nos assentar para ouvirmos a palavra de Deus.
2: Leitura da profecia de Zacarias. Assim diz o Senhor: exulta a cidade de Sião, rejubila a cidade de Jerusalém. Eis que vem o teu rei ao teu encontro. Ele é justo, ele salva. É humilde e vem montado no jumento, um porto, cria de jumenta. Iluminará os carros de Efraim, os cavalos de Jerusalém. Ele quebrará o arco de guerreiro, anunciará a paz e as nações. Seu domínio se estenderá de um mar ao outro, e desde o rio até os confins da terra. Palavra do Senhor.
1: Graças a Deus.

Misericórdia e piedade é o Senhor. Ele é amor, é paciência, é compaixão. O Senhor é muito bom para com todos. Sua ternura abraça toda criatura. Bendito.

Que vossas obras ao Senhor vos glorifiquem, e os vossos santos com louvores vos bendigam. Narrem a glória e o esplendor do vosso reino, e saibam proclamar vosso poder.

O Senhor é amor fiel em sua palavra. É santidade toda obra que ele faz. Ele sustenta todo aquele que vacila e levanta todo aquele que tombou.

0: Leitura da carta de São Paulo aos Romanos. Irmãos, vós não viveis segundo a carne, mas segundo o Espírito. Se realmente o Espírito de Deus mora em vós, se alguém não tem o Espírito de Cristo, não pertence a Cristo, e se o Espírito daquele que ressuscitou Jesus dentre os mortos mora em vós, então aquele que ressuscitou Jesus Cristo dentre os mortos vivificará também vossos corpos mortais, por meio do seu Espírito que mora em vós. Portanto, irmãos, temos uma dívida não para com a carne, para vivermos segundo a carne. Pois, se vivermos segundo a carne, morrereis. Mas se pelo Espírito matardes o procedimento carnal, então vivereis. Palavra do Senhor.
1: Graças a Deus.

Naquele tempo, Jesus pôs-se a dizer: Eu te louvo, ó Pai, Senhor do céu e da terra, porque escondeste essas coisas aos sábios e entendidos, e as revelaste aos pequeninos. Sim, Pai, porque assim foi o teu agrado. Tudo me foi entregue por meu Pai, e ninguém conhece o Pai, senão ninguém conhece o Filho, senão o Pai. E ninguém conhece o Pai, senão o Filho. E a quem, e aquele a quem o Filho quiser revelar. Vinde a mim todos vós que estáis cansados.

e fadigados sobre o peso dos vossos fardos, e eu vos darei descanso. Tomai sobre vós o meu jugo e aprendei de mim, porque sou manso e humilde de coração, e vós encontrarei descanso. Pois o meu jugo é suave e meu fardo é leve. Palavra

0: Eu sou manso e humilde de coração. Pelo sinal da Santa Cruz, livrai-nos, Deus nosso Senhor, dos nossos inimigos. Em nome do Pai, e do Filho, e do Espírito Santo.
1: Amém.
0: Caríssimo Diácono Ximenes, queridos irmãos e irmãs desta amada comunidade de Santo Antônio, louvado seja nosso Senhor Jesus Cristo.
1: Para sempre seja louvado.
0: Queridos irmãos e irmãs, hoje nos reunimos aqui em Assembleia Litúrgica para celebrar o Dia do Senhor, louvando ao Pai pela força do Espírito que nos santifica em Jesus Cristo, nosso Rei Pacífico. Neste sentido, meus irmãos e irmãs, a liturgia deste 14º domingo do tempo comum ensina-nos de modo particular onde encontrar Deus. Ela nos garante que o Senhor não se revela nem na arrogância ou no orgulho e nem tampouco na prepotência, mas sim na simplicidade, na humildade e na pobreza, e também na pequenez. O Senhor vem ao nosso encontro, vem ao encontro do seu povo, humilde e justo, convidando-nos assim a aprender com o seu coração manso e a encontrar o verdadeiro descanso em sua presença. Vejamos, a começar pela primeira leitura de hoje, extraída do livro do profeta Zacarias, que anuncia uma profunda experiência messiânica, mesmo em tempo de crise. Diz o texto para nós: eis que vem teu rei ao teu encontro. Ele é justo, ele salva. O profeta, meus irmãos, nos apresenta um enviado de Deus que vem ao encontro dos homens, na pobreza, na humildade e na simplicidade. Embora a linhagem davídica já estivesse naquele tempo enfraquecido, o texto mostra que Deus é fiel. Deus continua presente e envia um rei humilde, montado num jumento, cuja força vem unicamente da fidelidade divina e cujo objetivo principal é a paz. Este texto do profeta Zacarias, meus irmãos e irmãs, ele se conclui totalmente na figura de Jesus, nosso Senhor. O cumprimento desta profecia é só reportarmos-nos para o Domingo de Ramos, quando Jesus, ele não entra como os reis da antiguidade que entravam montados em cima de cavalos e gloriosamente com os despojos das guerras. Não. Jesus entra na Cidade Santa naquele dia em que o povo, recordando deste texto do profeta Zacarias, aclama: Hosana ao filho de Davi, bendito que vem em nome do Senhor. E ele vem montado não num cavalo, mas sim num jumentinho, para mostrar-nos assim a sua humildade e a sua simplicidade. É justamente dessa forma, meus irmãos e irmãs, despido de soberba, que ele elimina os instrumentos de guerra e de morte, para instaurar um tempo de paz definitiva. Esse paradoxo, o poder manifesto da humildade e a vitória alcançada sem violência, revela-nos com antecedência o estilo do reino que o próprio Jesus viria instaurar. No Evangelho segundo São Mateus, no capítulo 11, Jesus confirma essa mesma lógica.

lógica profética. Por isso ele louva o Pai, porque a proposta de salvação rejeitada pelos sábios e entendidos de então encontrou pleno acolhimento no coração dos pequeninos, isto é, dos pobres, dos humildes e dos pecadores. Enquanto os sábios e os entendidos daquela época, os fariseus, os saduceus e os doutores da lei, rejeitavam a Jesus, rejeitavam os planos de Deus. Os mistérios do reino de Deus ocultam-se daqueles que se consideravam grandes. Instalados no seu orgulho e na sua autossuficiência, não são capazes de reconhecer o tempo em que foram visitados por nosso Senhor. E por isso os soberbos não têm tempo, nem sequer disponibilidade para os desafios do Senhor. Por outro lado, meus irmãos e irmãs, os pequenos, na sua pobreza e simplicidade, estão sempre prontos para acolher a novidade libertadora de Deus. Ao contrapor-se à rigidez dos fariseus e à soberba do mundo, Jesus nos convida a tomar o seu jugo, que é suave, e o seu fardo, que é leve. Assim também o profeta Zacarias, quanto o próprio Cristo, nos mostram que o poder de Deus se manifesta na justiça, na paz e no cuidado com os mais frágeis, convidando-nos a acolher com fé e sincera alegria a alegre novidade do reino. Indo pelo mesmo caminho, a segunda leitura de hoje, extraída da carta de São Paulo aos Romanos, o apóstolo convida os fiéis, a cada um de nós, comprometidos com Jesus desde o dia do nosso batismo, a vivermos não segundo a carne, segundo as humanas paixões, mas segundo o Espírito. Se nós entendermos bem isso que São Paulo está nos ensinando, ele nos mostra, por exemplo, nesse momento agora, em que muitos se entristecem, claro, com o Brasil que não se classificou para a próxima etapa nesta Copa do Mundo, muitos se entristecem, estão até de luto, podemos assim dizer, porque são levados pelo Espírito da carne. Mas nós que aqui estamos, somos conduzidos pelo Espírito de Deus, e por isso estamos alegres. Por isso, logo no início da Santa Missa, nós começamos a cantar, né?

Isso é viver segundo o Espírito e não segundo a carne. Por isso, meus irmãos e irmãs, embora não obstante estejamos um pouco tristes, mas ao mesmo tempo Deus nos consola, Deus nos traz alívio, Deus nos traz descanso, mediante tantos pesos que às vezes carregamos sobre os nossos ombros. Por isso, como viver essa palavra no dia de hoje, meus irmãos e irmãs? São Paulo nos explica que a vida segundo a carne é a existência daqueles que muitas vezes se deixam instalar em seus corações o egoísmo, o orgulho e a autossuficiência. Por outro lado, a vida segundo o Espírito é a realidade daqueles que, despojados de si mesmos, da sua prepotência e arrogância, aceitam acolher com docilidade as propostas suaves de Deus. Por isso, diz-nos São João Crisóstomo, bispo e doutor da Igreja: se, portanto, Jesus revela o Pai, também revela a si mesmo. No entanto, omitiu isto último por ser evidente. Já o primeiro ponto mencionou-o porque certamente poderia haver dúvida a respeito. Por meio disso, também ensina que ele está tão de acordo com o Pai que não é possível a ninguém vir ao Pai senão pelo Filho. Pois era exatamente isto o que mais escandalizava: o fato de parecer ser contrário a Deus. Por essa razão, por todos os meios, ele se esforçou para destruir tal noção, mostrando-nos assim que Jesus não apontava unicamente para si. Ele apontava para o Pai, mas apontando para o Pai, ele já apontava também

bem para si, dizendo que ninguém iria ao Pai senão por ele. E prossegue São João Crisóstomo, conhecido como Boca de Ouro, em seu comentário: essas coisas que o Senhor disse aos apóstolos tornaram-nos mais fervorosos. Como era natural que pensassem grandes coisas de si mesmos para expulsar os demônios, Cristo aqui os repreende. Afinal, o que lhes fora concedido era fruto de uma revelação e não do esforço deles. Porque um pouquinho antes, os discípulos tinham voltado. Estavam todos orgulhosos, todos felizes, né? Porque tinham expulsado demônios, porque curavam os doentes. E Jesus chega e joga um balde de água fria nos apóstolos, mostrando a eles que o poder que eles tinham não era meramente um poder concedido a eles por causa da sua sabedoria ou inteligência, ou porque eram melhores do que os outros. Não, mas simplesmente porque foi-lhes concedido por uma revelação divina e não pelo próprio esforço deles. Por isso o Senhor chama-nos a atenção também para a nossa vida cotidiana. Às vezes, quando a gente serve na igreja de uma forma ou de outra, a gente acaba muitas vezes querendo ser, na verdade, servidos e não servir. E continua São João Crisóstomo: os escribas, ao contrário, considerando-se sábios e prudentes, caíram por causa da sua própria soberba. Daí o motivo de os mistérios de Deus terem sido escondidos deles. Porque quanto mais eram doutos nas ciências sagradas, mais eles se tornavam soberbos e arrogantes. Por isso não reconheceram a Jesus como Messias. Temei, portanto, e permanecei como crianças pequenas, pois foi isso o que vos fez obter a revelação. E assim como quando São Paulo diz: Deus os entregou a um sentido réprobo, não os diz como se Deus fosse o agente causador, mas sim apontando para aqueles que deram causa ao erro. O mesmo ocorre aqui, em escondeste estas coisas dos sábios e prudentes. E porque foram escondidos deles, ouçamos o que diz São Paulo: porque procurando estabelecer a sua própria justiça, não se sujeitaram à justiça de Deus. Por isso, meus irmãos e irmãs, nós devemos sempre ter consciência que é importante a gente conhecer as coisas da igreja, importante. É importante a gente conhecer as Sagradas Escrituras, sem dúvida alguma. Nosso diácono Menes falava-nos isso lá na porta da igreja. Mas a gente tem que ter o cuidado para que, quanto mais a gente vai se tornando douto nas ciências de Deus, a gente acabar não caindo na mesma cilada dos fariseus, dos doutores da lei e do próprio Satanás, que tanto se orgulhava de si próprio que caiu como um relâmpago do céu. Assim também São Paulo nos ensina, né? Quem está de pé, tome cuidado para não cair. Às vezes achamos-nos mais importantes do que os outros só porque sabemos mais. Jesus hoje nos mostra exatamente o contrário. Quanto mais simples e humildes nós formos, mesmo ocupando as funções mais altas, importantes, na igreja ou em qualquer lugar da sociedade, mais humildes e simples nós devemos ser. Neste sentido, cabe-nos aqui refletir. Primeiramente, em nossa vida cotidiana, sentimos-nos pessoas violentas ou mansas? Será que nós estamos nos deixando conduzir pelo Espírito de Deus ou pelo Espírito do mundo? O espírito do mundo leva as pessoas a serem cada dia mais autossuficientes, egoístas e que muitas vezes são violentas. Ao passo que aqueles que se deixam conduzir pelo Espírito de Cristo, esses se tornam mais servos, mais simples, mais humildes e mansos. Mansos assim como o coração de Jesus. Assim é que o Senhor espera de cada um de nós. E por último, quais são, na nossa opinião, os motivos do nosso cansaço? Muitas vezes, sabe por que estamos cansados? Porque nós não depositamos a nossa confiança em Deus. Não depositamos as nossas preocupações, né? E todas as coisas que nos afogam ou nos sufocam,
a gente acha que consegue resolver por si próprios.

que esquecemos de Deus. Mas não, quando a gente coloca tudo isso sobre os ombros de nosso Senhor, como Ele mesmo disse: vinde a mim, todos vós que estáis cansados e sobrecarregados com o peso dos vossos fardos, e eu vos darei descanso. Quando a gente deposita a confiança em Deus através da nossa vida de oração e de comunhão íntima com o Senhor, meus irmãos e irmãs, podem ter certeza que tudo se resolve. No tempo de Deus, é claro. Mas se a gente começa a achar que somente nos bastamos, muitas vezes nós sucumbimos nos nossos problemas e também a nossa saúde mental, porque a gente não ouve o Senhor. Quando Ele nos fala por meio do nosso Padre, quando Ele nos fala por meio da Sua Palavra, por meio de um irmão nosso que nos quer dar um conselho, e a gente, qual é a primeira coisa? Ah, eu já sei de tudo isso, não precisa me ensinar. Eis o problema, a gente não quer ouvir. O mundo de hoje já está tão, né, soberbo, que as pessoas não são capazes de ouvir umas às outras para serem corrigidas, para serem alertadas, porque a gente se fecha o nosso coração. E aí a gente continua murmurando e reclamando, porque tudo está difícil. Porque na verdade, no fundo, no fundo, a gente quer carregar os problemas do mundo inteiro, os pesos, sobre nós mesmos. E nós não somos capazes. Por isso que Jesus nos ensina: sem mim, nada podeis fazer. Concluindo, meus irmãos e irmãs, ao sairmos desta sagrada Eucaristia, renovemos o nosso firme compromisso de seguir os ensinamentos de nosso Senhor, sempre unidos em comunhão e solidariedade. E ao nos aproximarmos do Senhor, somos chamados a aprender com a sua humildade e com a sua total confiança no Pai, descobrindo que a verdadeira força se manifesta no serviço, na misericórdia e na fidelidade à aliança divina, o que nos capacita a acolher a vida com serenidade e esperança. Me recordo aqui de uma música quando era criança, né, que se aprendia: eu confio.

0: isso. Se vocês não entenderam nada que o padre falou, se vocês gravarem isso no coração de vocês, já entenderam tudo que Jesus hoje tem a nos ensinar. Portanto, meus irmãos e irmãs, levemos em nossos corações a certeza de que Jesus nos convida continuamente à conversão e ao amor. E se nos entregarmos verdadeiramente a Ele, encontraremos o descanso prometido e uma vida nova em sua presença. Assim seja. Amém. Em nome do Pai, e do Filho, e do Espírito Santo.
1: Amém.
0: Louvado seja nosso Senhor Jesus Cristo.
1: Para sempre seja louvado.
0: Renovemos a nossa profissão de fé. Creio em Deus Pai Todo-Poderoso,
1: Criador do céu e da terra, e em Jesus Cristo, seu único Filho, nosso Senhor, que foi concebido pelo poder do Espírito Santo, nasceu da Virgem Maria, padeceu sobre Pôncio Pilatos, foi crucificado, morto e sepultado, desceu à mansão dos mortos, ressuscitou ao terceiro dia, subiu aos céus, está sentado à direita de Deus Pai Todo-Poderoso, donde há de vir a julgar os vivos e os mortos. Creio no Espírito Santo, na Santa Igreja Católica, na comunhão dos santos, na remissão dos pecados, na ressurreição da carne, na vida eterna. Amém.
0: Irmãos e irmãs, celebrando a Páscoa semanal do Senhor neste dia festivo, apresentamos a Ele as nossas orações e súplicas confiantes e digamos:
2: a nossa resposta será: mostrai-nos, ó Senhor, o vosso amor.
1: Mostrai-nos, ó Senhor, o vosso amor.
2: Para que a Igreja de Deus, na dinâmica do Evangelho, sempre acolha e anuncie o mistério de amor revelado à humanidade através de Jesus Cristo, rezemos ao Senhor.
1: Mostrai-nos, ó Senhor, o vosso amor.

0: pelos que encontram cansados e fadigados, para que o Senhor renove neles o vigor e assim sejam testemunhas do coração manso e humilde de Jesus, rezemos ao Senhor.
1: Mostrai-nos, ó Deus,
0: o vosso amor, para que os pais que choram a morte de um filho ou filha encontrem apoio na comunidade e obtenha do Espírito Consolador a paz de coração, rezemos ao Senhor.
1: Mostrai-nos, ó Senhor, o vosso amor.
0: Pela nossa comunidade paroquial, aqui reunida, para que ao celebrarmos o mistério da nossa fé, sejamos anunciadores do vosso amor de Pai, rezemos ao Senhor.
1: Mostrai-nos, ó Senhor, o vosso amor.
2: Para que nós também, celebrando esta liturgia, tenhamos a graça de nos tornarmos pessoas mais sensíveis aos mistérios do reino escondido na simplicidade e no compromisso fiel, rezemos.
1: Mostrai-nos, ó Senhor, o vosso amor.
2: Ó Pai Santo, Deus do céu, Senhor da terra, atendei as nossas súplicas e tornai-nos abertos para acolher os segredos do vosso amor. Por Cristo nosso Senhor.
1: Amém.

0: Pai, irmãos, para que, trazendo ao altar as alegrias, as dores e as fadigas de cada dia, nos disponhamos a oferecer um sacrifício aceito por Deus Pai Todo-Poderoso.
1: Receba, Senhor, em tuas mãos o sacrifício, para a glória do seu nome, para o nosso bem e de toda a sua santa igreja.
0: Fazei, Senhor, que este sacrifício, celebrado em honra do vosso nome, nos purifique e nos leve cada vez mais a viver a vida do vosso reino. Por Cristo nosso Senhor.
1: Amém.

0: Subindo a voz, ó Pai, abriu-nos as portas do céu. Por isso, com a multidão dos anjos e dos santos, entoamos o hino de vossa glória, dizendo a uma só voz: Santo, Santo, Santo,
1: Senhor Deus do universo, o céu e a terra proclamam a vossa glória. Hosana nas alturas, bendito que vem em nome do Senhor. Hosana nas alturas.
0: Na verdade, ó Pai, vós sois santo, fonte de toda santidade. Santificai, pois, estes dons, derramando sobre eles o vosso Espírito, a fim de que se tornem para nós o corpo e o sangue de nosso Senhor Jesus Cristo.
1: Enviai o vosso Espírito Santo.
0: Estando para ser entregue e abraçando livremente a paixão, Jesus tomou o pão, pronunciou a bênção de ação de graças, partiu e o deu a seus discípulos, dizendo: Tomai todos e comei. Isto é o meu corpo, que será entregue por vós.

Do mesmo modo, no fim da ceia, ele tomou o cálice em suas mãos e, dando graças novamente, o entregou a seus discípulos, dizendo: tomai todos e bebei. Este é o cálice do meu sangue, o sangue da nova e eterna aliança, que será derramado por vós e por todos para a remissão dos pecados. Fazei isto em memória de mim.

0: Mistério da fé.
1: Anunciamos, Senhor, a vossa morte e proclamamos a vossa ressurreição. Vinde, Senhor Jesus.
0: Celebrando, pois, o memorial da morte e ressurreição do vosso Filho, nós vos oferecemos, ó Pai, o pão da vida e o cálice da salvação. E vos agradecemos porque nos tornastes dignos de estar aqui na vossa presença e vos servir.
1: Aceitai, ó Senhor, a nossa oferta.
0: Suplicantes vos pedimos que, participando do corpo e sangue de Cristo, sejamos reunidos pelo Espírito Santo num só corpo.
1: O Espírito nos una num só corpo.
0: Lembrai-vos, ó Pai, da vossa Igreja, que se faz presente pelo mundo inteiro, e aqui convocada no dia em que Cristo venceu a morte e nos fez participantes da sua vida imortal. Que ela cresça na caridade, em comunhão com o Papa Leão, com o nosso Bispo José, os bispos do mundo inteiro, os presbíteros, os diáconos e todos os ministros do vosso povo.
1: Lembrai-vos, ó Pai, da vossa Igreja.
0: Lembrai-vos também na vossa misericórdia dos nossos irmãos e irmãs que adormeceram na esperança da ressurreição e de todos os que partiram desta vida. Acolhei-os junto a vós na luz da vossa face.
1: Concedei-lhe, ó Senhor, a luz eterna.
0: Enfim, nós vos pedimos, tende piedade de todos nós e dai-nos participar da vida eterna com a Virgem Maria, Mãe de Deus, São José, seu esposo, os apóstolos, Santo Antônio, Maria Zacarias e todos os santos que

0: neste mundo viveram na vossa amizade, a fim de vos louvarmos e glorificarmos por Jesus Cristo, vosso Filho. Por Cristo, com Cristo e em Cristo, a vós, Deus Pai Todo-Poderoso, na unidade do Espírito Santo, toda a honra e toda a glória por todos os séculos dos séculos.
1: Amém.
0: Guiados pelo Espírito Santo, que ora em nós e por nós, rezemos juntos ao Pai a oração que o próprio Jesus nos ensinou. Pai nosso que
1: estás nos céus, santificado seja o vosso nome, venha a nós o vosso reino, seja feita a vossa vontade, assim na terra como no céu. O pão nosso de cada dia nos dai hoje, perdoai-nos as nossas ofensas, assim como nós perdoamos a quem nos tem ofendido. E não nos deixeis cair em tentação, mas livrai-nos do mal.
0: Livrai-nos de todos os males, ó Pai, e dai-nos hoje a vossa paz. Ajudados pela vossa misericórdia, sejamos sempre livres do pecado e protegidos de todos os perigos, enquanto aguardamos a feliz esperança e a vinda do nosso Salvador, Jesus Cristo.
1: Vosso é o reino, o poder e a glória para sempre.
0: Senhor Jesus Cristo, dissestes aos vossos apóstolos: eu vos deixo a paz, eu vos dou a minha paz. Não olheis os nossos pecados, mas a fé que anima a vossa igreja. Dai-lhe, segundo o vosso desejo, a paz e a unidade. Vós que sois Deus com o Pai e o Espírito Santo.
1: Amém.
0: A paz do Senhor esteja sempre convosco.
1: O amor de Cristo nos uniu. Cordeiro de Deus.
2: Irmãos e irmãs, saudai-vos em Cristo Jesus.

que tirais o pecado do mundo, tende piedade de nós. Cordeiro de Deus, que tirais o pecado do mundo, tende piedade de nós. Cordeiro de Deus, que tirais o pecado do mundo, dai-nos a paz.

0: Vinde a mim todos vós que estáis cansados e sobrecarregado com o peso dos vossos fardos, e eu vos darei descanso. Eis o Cordeiro de Deus, que tira os pecados do mundo.
1: Senhor, eu não sou digno de que entreis em minha morada, mas dizei uma palavra e serei salvo.

0: Provai e vede quão suave é o Senhor. Feliz o homem que tem nele o seu refúgio. Oremos. Nós vos pedimos, Senhor, que enriquecidos por essa tão grande dádiva, possamos colher os frutos da salvação, sem jamais cessar vosso louvor. Por Cristo nosso Senhor.
1: Amém.
0: Podemos nos assentar para os avisos da comunidade.

Muito bem, já que não tem aviso, eu vou dar o meu. Peço desculpas à comunidade, à brevidade da Santa Missa, mas é porque estou em festividade lá

0: a paróquia de São Pedro e São Paulo. Né? Vocês acabaram de viver os dias de festividade aqui, né? E agora estou tendo lá as festividades. Vocês sabem que se o padre não estiver presente, o povo vai embora. Né? Então, tem que estar lá presente lá com o povo. Então, também fica aqui o convite para a comunidade. Nós estaremos em festa, começamos na sexta-feira passada, estamos em festa até o próximo domingo. Né? Então, temos lá as barraquinhas, como aqui tivemos. Né? Então, fica aí leilão também, bingo, enfim, rifa, tudo que tem mais um pouco. Então, sintam-se convidados a participar lá dos festejos também dos nossos padroeiros lá, São Pedro e São Paulo. Serão todos bem-vindos, tá bom? Então, é até o próximo domingo, terá almoço lá também, né? Ao valor de R$20. E qualquer dúvida é só depois procurar maiores informações, tá bom? Então, foi uma alegria celebrar aqui com a comunidade e espero que em breve possamos celebrar a próxima Eucaristia, tá bom? Todos, então, um bom final de domingo e uma boa semana na presença de Deus e possamos sempre ter esse espírito alegres, porque quando nos deixamos conduzir pelo Espírito de Deus, Ele transforma e renova todas as coisas e nos torna mansos e humildes como o coração de Jesus e assim como de Santo Antônio, que seguindo os mesmos passos, seguiu o caminho de Jesus, nosso Senhor, possamos também cada um de nós. Vamos ficar de pé para a bênção final. O Senhor esteja convosco.
1: Ele está no meio de nós.
0: Inclinai-vos para receber a bênção. Deus Todo-Poderoso vos abençoe na sua bondade. Infunda em vós a sabedoria da salvação. Amém.
1: Amém.
0: Sempre vos alimente com os ensinamentos da fé e vos faça perseverar nas boas obras.
1: Amém.
0: Oriente para ele os vossos passos e vos mostre o caminho da caridade e da paz.
1: Amém.
0: Pela intercessão do nosso glorioso padroeiro Santo Antônio, abençoe-vos o Deus Todo-Poderoso. Pai e Filho e Espírito Santo, desça sobre vós e permaneça para sempre.
1: Amém.
2: Glorificar o Senhor com a vossa vida. E de paz vos acompanhe.
1: Graças a Deus.

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0: Gostou? Faz barulho aí. Vamos ver aqui.
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2: 20 horas e 50 minutos.
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2: 20:59.
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